Deixa eu ver se vai ganhar o seu carinho.

Muito obrigada! Obrigada, meus amores. Toda reverência. Deus abençoe.

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0: me. Eu acho que vai dar namoro. 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

Tamo junto, galera. Compartilha nós, curte aqui, ó. Dá um joinha. Quem der joinha pra baixo não vai pro céu, não, viu? Beijo pra vocês.

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Olá, muito bom dia, boa tarde, boa noite, uma excelente madrugada. Tudo depende da hora e do local que se encontrar, então, na sintonia da Web Rádio Portugal On. É verdade. Hoje estou eu aqui, então, a abrir as portas da RPO, nesta manhã de domingo, dia 9 de agosto de 2026. Era para ser a nossa Margarida, é verdade, mas ela, por motivos profissionais, não pode então estar aqui a fazer-vos companhia. Estou eu aqui com todo o gosto deste lado, é verdade. Não é normal eu acordar de manhã cedo e pegar logo aqui nos comandos, mas às vezes sabe bem, é verdade. É sempre bom fazer-vos companhia, seja a qualquer hora, seja às 8, seja às 11, seja às 21. É sempre bom fazer-vos companhia, assim ouvinte que se encontra deste lado. Alguns de férias, outros a trabalhar, como a nossa Margarida. É claro, o nosso boss, Tó Saraiva, está então de férias. É, cada um tem aquilo que merece, não é? Para todos os doentes, rápidas melhoras. Se ainda está deitado e na nossa companhia, ele já sabe, junte-se a nós na nossa salinha ou então deixe-se ficar no seu cantinho a tomar o seu café. Se tiver pastel de nata, ui, traga, porque café eu já tenho aqui deste lado. Uma beijoquinha para todos vocês. Feliz domingo. Ora, o Pluto, olha, ele também já se juntou ali a nós. Beijinho para quem está então ali na nossa salinha. Para aquele verdinho, para o Pluto, uma beijoca. Para o Zé Manel também vai um beijinho. Tuguinha, deixa ver. É domingo, temos que ter mais pena do Tuguinha. Começo da semana, um beijinho. Um beijinho também para o Puto Reguila, que acabou de se juntar. Não sei se traz bolas de Berlim, se não, ele já diz. Ou então, será que ele traz um palmier ou uma pata de veado para a minha ficholas? Não sei nada disso. Anitta, um beijinho para ti. E estou eu aqui também a fazer-vos companhia. É verdade, deixamos de lado coisas. Falando em café, café com leite é pouco bom, é? Patrícia, também um beijinho para ti. Bora lá então.

Café com leite, diz então Luan Santana. Olha, a Alícia escorregou na casca da banana. Foi. A Patrícia escorregou na casca do kiwi. É, às vezes acontece, são essas coisas. Zé Pé Descalço também um beijinho para ti, ele que mora na beirinha da praia, não é? Está sempre na praia. Aquilo é que é. Não poupa água para tomar banho, é. Churrasco não é todos os dias. Não, claro que não pode ser churrasco todos os dias, estás a perceber? Ora, Jorge Fernando é um badá. É verdade. Este tema foi bastante escutado neste quando saiu. Um beijinho então para todos vocês que se vão juntando pelas nossas aplicações móveis. Para o senhor Manuel, é verdade, ele que já mandou fotografias então das bolemas. Pois vocês não sabem, não. Pois é, às vezes me fazem estas coisas no Facebook e eu fico assim meio marada, porque é uma coisa que eu adoro mesmo, são bolemas da Padaria Central. Um beijinho para o senhor André e a Dona Céu que se encontram na Pastelaria Baldoço, um beijinho e também para quem se encontra aí junto de vocês. E para todos os outros que vão juntando às nossas aplicações móveis, um beijinho. Obrigado por estarem desse lado. Obrigado pela vossa preferência pela Web Rádio Portugal Online. O próximo tema vai então para todos aqui na nossa salinha. Vamos lá então.

A estrada do meu destino vai então para todos vocês que se encontram do outro lado pelas nossas aplicações móveis, Facebook, Salinhas Associadas. Vamos lá então com um beijinho para a Vera Silva e para a Sandra Almeida, que também já estão do outro lado. E para os outros que não vão dizendo, é verdade, mas estão sempre coladinhos à RPO.

0: Rodeios da Estrada do Meu Destino, o próximo tema se intitula é Imigrante Vem Devagar, é música artificial, mas é um tema que eu vou então deixar para todos os imigrantes que ainda, é verdade, alguns deles ainda vão a caminho de Portugal para passar as suas férias com as famílias, outros já vêm de retorno ao seu trabalho, porque o tempo às vezes é escasso. Há quem possa ir um mês, há quem possa ir 3 semanas, mas há quem possa só ir 2 ou às vezes até só 1 semana, mas vai-se matar saudade e é isso que nós queremos, é matar saudade do nosso cantinho, da nossa terra, da nossa família que está por lá. Foi o que eu fiz o ano passado, fui matar saudades da minha família, é a verdade. Um beijinho então para todos vocês que vão então a caminho, uma beijoquinha e vão devagar, é mesmo, porque mais vale 1 minuto na vida do que a vida num minuto. Nós queremos sempre chegar o mais rápido possível junto dos nossos, mas às vezes não é preciso acelerar, porque nós chegamos lá. Pode demorar 20 horas em vez de demorar só 15, interessa é chegar. Imigrante, vem devagar, uma beijoquinha então para todos vocês.
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mesmo verdade, não troques um segundo por tudo que tens aqui. Este foi o tema para todos os nossos imigrantes. Alguns deles vão ainda a caminho de Portugal, outros já fizeram, é verdade, já passaram as férias com a família e vão de regresso ao seu país de acolhimento, que escolheram para uma coisa melhor para a vida, algo melhor para a sua vida e para os seus, é claro, porque muitos deles fazem então a sua família nesses mesmos países, como foi o meu caso, e de muitos que fazem então as famílias, que constroem as famílias, não é fazem as famílias, constroem então a sua família e por fim acabam por ficar lá, porque depois vêm os netos e vai-se sempre ficando, vai-se de vez em quando a Portugal matar as saudades, mas fica sempre aquele cantinho e é verdade. Ora, um beijinho para o Serafim, que veio cuscar, mas não cusca nada, é verdade, rapaz, aqui não há nada para cuscar, aqui só há brincadeira na nossa salinha e música aqui deste lado, que sou eu, a Star, que estou então a passar para si. Já sabe, se quiser ouvir outro estilo musical, o meu privado está aberto para pedidos musicais, as postagens que eu pus nas páginas da rádio e também o meu messenger para quem o tiver, é claro. Pode sempre lá deixar o seu pedido musical. Eu tentarei satisfazer ou não, tudo depende daquilo que vocês me pedirem, que se eu tiver e se eu conseguir arranjar para passar. Ora, vamos a mais uma Agatha aqui com a participação dos Dama, ou ao contrário, sozinha, sozinho nunca está, desde que esteja na companhia da Web Rádio Portugal Mar. O mundo é nosso, a Rádio dos Afetos.

Depois de Sozinha vem Daniela Rodrigues que diz: Me liga, procura na tua página de amigos e lá irás encontrar, é verdade, o Web Rádio Portugal Online, a sua melhor companhia, todos os dias, de segunda a sexta e sábado e domingo, a fazer-vos companhia 24 horas por dia, 365 dias por ano ou 66, tudo depende do ano.

procura marca no teu telefone de manhã à noite, quando for procura. Está lá, é verdade, está à tua espera. É só marcar, pronto. Mas marca com juízo, não marques a qualquer hora, não é às 3 da manhã que vais ligar. Deixa a pessoa dormir e depois, quando forem umas 8, 8 e meia, já podes ligar à vontade. Os Jogos do Amor, acho que é assim. Não é nada. Os Jogos dos Segredos, vai para todos aqui na nossa. Ainda ronca, não sei se ronca. Oh, Anitta, as pessoas têm que dormir, não é verdade? As pessoas trabalham, precisam descansar durante a noite. Por isso, já sabes, deixa as pessoas descansar. Pois o Beto não me traz café, nada disso. Ele nunca me traz café da manhã, nem o pancadinhas. Ali a Lénia é capaz de trazer um pastel de nata. Lénia, um beijinho para ti, que também te juntaste a nós. Para todos nós aqui na salinha, bora lá então ficar com o Jogo dos Segredos.

0: jogo de segredo. É verdade, eu vou-vos contar um segredo, mas isto fica só aqui entre nós. Vocês não vão contar este segredo a mais ninguém. O pancadinha já acordou, mas guardem segredo as 7 chaves. Fechem o cadeado e deitem a chave fora. Este segredo não é para passar para mais ninguém, porque às vezes os segredos. Ui, ui! É do tamanho de uma unha e depois, quando é ao fim, o segredo já está do tamanho do comboio. É verdade, porque as pessoas vão aumentando. O segredo, quando é segredo, é para ficar guardado, não é para ser divulgado. É mesmo assim. Pancadinhas, aquele beijinho. E eu já vou então ao teu pedido musical. Ah, eu disse, lá vem o pastel de nata, só falta a canela. Mas a canela tenho aqui deste lado, não te preocupes. Ora, vamos então ao meu primeiro pedido musical. Vem então ali da parte do Zé Manel. Ele que diz: Bom dia, amiga. Olha, podes passar esta música para ti, desejando uma linda emissão. Beijinhos. Obrigado, Zé Manel, por estares aí e também por participares. Olha, o tema que se intitula Vou Viver Sem Esse Amor, de Jéssica Vieira. Obrigado, uma beijoquinha.
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0: Chama V, então, da parte do Zé Manela, que queria então dedicar para mim, desejando uma linda emissão. Um beijinho. Ora, como eu tinha-vos dito, é verdade, do outro lado já alguém acordou e ele que me diz então que deixou de ser o Pancadinhas, agora é o Henrique Iglesias. Ah, isso é colagem, isso é colunagem. É, vê lá, vê lá. Bora lá então. Bom dia, Pancadinhas.
1: Bom dia, Star. Um feliz domingo para si e a família deste lado, uma boa missão aí deste lado. Fala aqui o homem da Tafonha, o Rico Inglesas, que mandes o Beto. Então, um tema para a malta da Tafonha e assim para o Beto, não sei se ele já acordou, se não, não sei. E quando já acordei mais cedo, aqui o meio de batatas e as semelhas e a galetinha de água e o soro, estou sempre a abrir. Então, uma vez pronto, mas então para a malta toda da Tafonha e assim para o Beto, que ele vai se jogar. Já estamos jogando. Obrigada. E vamos estar deste lado.
0: Não, o Beto ainda está a dormir. Oh, Pancadinhas, é verdade. O Beto ainda está no soninho dele lá a sonhar. É, a sonhar com o seu soro às tardes. Você não sabe, não é? Pronto. Ora, então um tema para a malta da telefonia, para todos nós que nos encontramos aqui na sintonia da Web Rádio Portugal Online. Vai este que eu escolhi então para a tua participação. Cantor e violeiro, então com um beijinho para ti. Também vai para ti, é claro que também te encontras desse lado. Um bom domingo, Pancadinhas. E cuidado. Cuidado com o sol aí desse lado. Aqui, deixa ver, o sol já saiu. É verdade. Mais um dia que promete hoje. Esta semana que vem, mais uma semana bem quente que se aproxima. Por isso, cuidado. Protejam-se. É mesmo assim.

Cowboy e violeiro, este foi então o tema que eu juntei à participação do nosso Capitão Pancadinhas. É verdade. Um beijinho então para todos vocês que se vão juntando mais uma vez aqui à minha companhia nesta manhã de domingo. É verdade. Ora, o próximo tema eu vou deixar então para quem já participou, enquanto eu vou buscar mais uma participação então ali do Zé Manel. Esta vai então para o Zé Manel e vai também para o Pancadinhas com um beijinho, e o tema é mesmo um beijinho português. Vai um, vai dois, vai três. Íamos esquecendo a nossa Luísa, que também já se juntou ali a nós. Um beijinho, Luísa, e também um beijinho para o Patinho.

Mesmo dá um, dá dois, dá três, um beijinho português. Ora, vamos a mais um tema, como eu tinha dito, vem da parte do Zé Manel, que diz: amiga, podes passar esta música, se faz favor? É para ouvir, então bora lá escutar também. É claro que ele partilha connosco este tema que escolheu então para ouvir. JM de Jesus, aquele beijinho para ti, que passaste então lá pelas minhas postagens, e também para a Anita Silveira. Eu tenho que descobrir quem é essa menina, porque eu não sei quem é essa menina. É verdade.

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Aquela nuvem é verdade. Um beijinho para o Fofinho, um beijinho também para o Luís, que se juntou a nós. Este tema foi sugerido então ali pelo Zé Manel, que queria então escutar. Ora, Anitta, diz-me assim. Para eu colocar então um som bem lindo para toda a staff e ouvintes da RPO, com votos de um excelente domingo. Olha, eu gosto deste tema, que diz a velocidade do meu pensamento. É. Vai então ser esta que eu vou juntar então a tua participação. Um beijinho para ti e também um ótimo domingo eu te desejo. Sei que vais trabalhar mais daqui a pouquinho. Também te desejo um bom trabalho.

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1: Já entramos então na minha segunda hora, é verdade, e vocês pisaram o fio desse lado, pois é verdade. Um beijinho para a Tita, que também se juntou a nós, e para o passarinho, uma beijoquinha, corisco malamanhado, é verdade. O som já veio, Anita, foi a passagem da hora que o fio pisou, porque sei, porque é normal acordarem assim, pô, olha, até ele caiu, vê, pois sabes como... Sabes, é muito claro que sei. Sei aquilo que eu sei, aquilo que as outras pessoas pensam que eu sei, que pensam que sabem mais do que eu, mas não sabem nada disso. Ora, então, para ti, passarinho, com um beijinho então aqui da minha parte, fica este tema. É verdade, ele é giro, giraço, vocês é que não sabem, é verdade. Aquelas penas brilhantes que até brilham quando lhe dá aqueles primeiros raios do sol do dia. Eu nem vos digo, nem vos conto. Para ti, passarinho, com um beijinho, Ruben Aguiar, sou giro. Ah, pois é, carinho.

Ruben Aguiar, eu sou giro, fui então direitinho ali para o passarinho com um beijinho então da minha parte. Ora, quem é que disse? Não sei quem disse, não sei quem é que vai dizer. Sejamos então mais sérios, porque isto é de gritos e apitos, minhas maravilhosas e meus maravilhosos, é a verdade, suas avestruzes. Bora lá então, quem é que disse? Que eu partilho então com todos vocês.

Se homem casado namora, a sua esposa é a sua namorada. É mesmo assim. José, um beijinho para si, que também se juntou a nós, e para todos que se encontram aí desse lado. Ora, Rui Pedro, aquela beijoquinha para tu. Ora, as modas de agora é tatuagens em todo lado, piercing em todo lado, é como diz então ali o Kim, é verdade. Esta vai para todos que se encontram do outro lado na nossa companhia e também aqui na nossa salinha.

Beijinho para o Serafim, que voltou então aqui à nossa companhia. É verdade, agora vamos então para esse estilo. Oh, passarinho, tu não me digas essas coisas que eu sou sensível. Eu sou sensível, sabes? Ora, a cabritinha do Kim Barreiros, é verdade. Eu não sei se a nossa policinha está na nossa companhia, mas se ela estiver, olha, vai em especial para ela, com um beijinho então aqui da minha parte, também um beijinho muito especial para a dona Leonor, que ela depois lhe dará, é verdade. Bora lá ficar com a cabritinha. É, antigamente a minha mãe não tinha leite e ali ele mamou nas mamas da cabrita.

0: Ela está assim na nossa companhia porque ela já me gritou do outro lado: bom dia, bom dia. Ela não está aqui na salinha, mas está do outro lado na nossa companhia, a nossa polícia. Uma beijoquinha para ti. E é verdade, ela depois vai dar um beijinho então à Dona Leonor, aqui meu, e também da parte da minha filhota, como ela chama, a sua netinha dos caracóis. JSD, um beijinho também para ti. Ora, vamos ao próximo tema, que vem então ali da parte do passarinho. Ele que diz: deixa ver, estou a terminar o pequeno almoço. Ele está a terminar, eu ainda nem comecei, só tomei café, mas pronto, cada um tem aquilo que merece. Para depois ir fazer umas compras, vocês já viram que ele depois vai gastar dinheiro, é? Tem que ser, toma lá. Tomas café, depois vais gastar dinheiro. Para o almoço, olha, então faz a contar comigo. Deixo aqui para ti com um beijinho, Zé Amaro, como não ter saudades nossas. Obrigado, passarinho, por estares aí também, por participares. Um ótimo domingo, eu desejo para ti e para todos aí em casa. Vamos lá então.
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0: não ter saudades nossas, vem então e da parte do passarinho para mim com um beijinho. Romão, também um beijinho para ti. Ora, vamos então a mais um tema, é verdade. Vamos aqui escutar uns temas assim bem mexidinhos, é verdade. Porque são 9 horas e 22 minutos, até bem pertinho das 11 horas de Portugal continental. Irão ficar então na minha companhia. Um beijinho para a minha ficholas, a nossa Nanda. E também para a Fátima. É verdade, um beijinho também para o Warlock, também uma beijoquinha para ti. Ora, bora lá então ficar com este tema que diz assim, não diz nada, diz só Miguelito da Concertina.
1: E

Pois é, bola de Berlim com aquele cremezinho dentro, o amarelo. Eu também gosto do cremezinho de Nutella. Ainda não experimentei com o creme de pistaches. Com o creme de pistaches, eu vou provar mais loguinho, por volta das 3 da tarde, talvez. Tripas, é verdade, tripas de Aveiro. Quem é que já provou? Eu adoro aquilo. Ovos moles com o recheio de Twix com aquele sal. Ai, tão bom. Hoje vou provar de pistache, que é então o sabor do mês de agosto. Por isso, eu depois coloco uma fotografia no Facebook para vos dar, para vocês olharem. É verdade. Um beijinho para todos vocês que se vão juntando então do outro lado nesta manhã de domingo a estar aqui deste lado a fazer-vos companhia. Um beijinho muito especial para todos vocês. Ora, vamos então. Olha, um beijinho para a Irene e também para o Álvaro, que também se juntaram aqui a nós. Ora, este tema. Ai, Manelito, Manelito. Não é para ti, Zé Manel, não é diretamente para ti, mas é para todos os manelitos espalhados então por esse mundo fora. Bora lá então.

Na verdade, Ambrilete e Manelinho, aqui tanta letra, agora é tudo. Ah, só tatuagens, é verdade, só piercings. Bruna, aquele beijinho para ti. Obrigado também por tu juntares a nós, é verdade. E para o Senhor Adeia e Dona Céu, aquele beijinho também. Ora, vamos lá, mais uma. Isto tem hoje, está a prometer aqui deste lado, tá. Está aqui mais quantas? É só mais esta e mais uma. É, são duas que vão passar aqui, é verdade. Ela não gosta. Pois não, não gosto. O que é que ela faz? Vocês já vão escutar o que ela faz. Um beijinho então para todos vocês que se vão juntando à minha companhia.

me vai fazer. E nesta altura do ano, é verdade, tenho que ir então às depilações para ir para a praia, não é verdade? É verdade, porque senão a penugem também faz cócegas. Um beijinho então da parte de Star. Vamos a mais uma, porque isto é negócio, é mesmo. As esteticísticas é um negócio, é verdade. Alberto, um beijinho para si, que se juntou a nós. Também para todos vocês que se vão juntando então do outro lado. Vamos ao negócio. É no poupar que está o ganho. É mesmo assim.

É verdade, o café feito no coador é sempre mais forte, porque vem mesmo o sabor do café. Miguel Paredes, aquele beijinho para tu. Ora, quem não chora não mama, já diz então o próximo ditado. É verdade, o próximo ditado, nada disso, a próxima música. Quem não chora não

Pois é, é verdade, quem não chora não mama, foi então o tema que eu partilhei com todos vocês. Ora, vamos então a mais uma participação que vem então ali da parte do passarinho. Ele já tinha pedido há algum tempo, é verdade, mas eu não me tinha apercebido que ele queria então escutar este tema. Ele que diz: depois, para dar continuidade à emissão que estavas a fazer, Kim Barreiros, que horas são? Ora, são 9 horas e 42 minutos em Portugal Continental e aqui, é verdade, mais uma na Europa, menos uma nos Açores, é verdade. Um beijinho então para todos vocês. Esta vem então ali da parte do passarinho. Merci beaucoup.

vem então ali da parte do passarinho que queria então dedicar para mim. Que horas são? São 9 horas e 46 minutos. Deste lado estou eu a estar a fazer-vos companhia. Rosita linda, um beijinho para o surfista e também um beijinho para a nossa locutora Cris Correia. Arô, arô para ti e um bom domingo para todos vocês. Ora, passarinho, olha. Pronto, já sei que tu vais ir às compras, não é verdade? Olha, este tema é inteirinho, inteirinho para ti, com um beijinho. Por teres participado, é claro.

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2: Sua, a nossa rádio, Web Rádio Portugal Online, onde é nosso, a Rádio dos Afetos. É, tivemos aqui então a brincar um pedacinho. É para isso mesmo que serve a nossa salinha, para nós brincarmos, é verdade. Eu não tomei rosé, eu ontem só tomei Oasis, é aquele sumo de frutas vermelhas, porque não, eu ontem andei a conduzir, não podia beber, não é verdade. Mas daqui a pouco não, que eu ainda vou conduzir, porque eu vou às tripas, como eu disse mais cedinho, eu vou até às tripas de Aveiro. Logo, sou capaz, é verdade, de sentar ali atrás na minha... do outro lado a apanhar solinho, é verdade. E por que não? Com uma fresquinha, não é? É verdade, também há que matar os micróbios com umas verdinhas. É verdade, um verdinho, um rosé, não sei ainda o que é que irá ser. Ora, este tema vem então ali da parte do Zé Manel, que diz assim: mais uma amiga, esta é para uma pessoa que está na escuta, com um beijinho. Então, para ti que estás aí desse lado, na nossa, na minha companhia, não sei quem és, agradeço por estares aí. Vai então este tema da parte do Zé Manel, com um beijinho da parte dele e com um beijinho então aqui da minha parte também.

seguinte tema vem então ali da parte do Zé Manel, que queria então dedicar para uma pessoa que estava então na escuta, que se encontra na escuta da RPO neste momento. Um beijinho para ti, para vocês os dois. Ora, o nosso segredo. Este tema vai então para o Rui Pedro com aquele beijinho muito especial. Para ti com um beijinho e obrigado por estares desse lado.

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1: Nosso segredo foi então direitinho para o Rui Pedro com um beijinho muito especial em seu coração. Ora, o capitão Pancadinhas, o capitão então da telefonia, como o chama então o Beto Mendonça, o Henrique Iglesias, é verdade. O Beto ainda não acordou, Pancadinhas, nada disso. Ainda deve estar no terceiro sono, porque o primeiro deve ter sido muito tarde, então ainda deve estar no terceiro sono. Mas ele depois vai levar, quando ele vier, ele vai levar, vai, porque eu não lhe perdoo. Ora, ele, o Pancadinhas diz que quer escutar o Ouvidaré, mas o Ouvidaré, se passar, é só mais logo. Ainda não é agora, se passar. Por isso vamos então escutar a mensagem do Pancadinhas. E depois, olha, o próximo tema eu vou então juntar à tua participação, mas não é o Ouvidaré. Pancadinhas.
2: Ó, Star, para aqui o Rui Iglesias, o Pancadinhas. Se tiver tempo, ponha mais um tema para a gente todas. Este nunca te devedrei. O Bato já acordou, hein? Há até a mãe da batata e a mãe das semelhas. Qual já tua mãe da batata, as semelhas e ela tinha de água. Beijinhos e obrigado pela linda missão da fazenda. Se tiver tempo. Está por aí este o Rico Iglesias, que mandou o Beto. Beijinhos e obrigado.
1: Não, o Henrique Iglesias passa mais logo, é verdade, o Ouvidaré, este tema, até mesmo é bastante bonito, é verdade, mas esse tema passa mais logo. Eu prometo que eu vou passar, eu vou buscar, porque ele não está aqui na minha lista, mas eu irei então buscar. Olha, antigamente, quando o Manuel namorava com a Maria, era amor. Quando o José namorava com a Joana, também te digo, era amor. Agora que o Rui namora com a Roberta, é macumba. Então se é macumba, bora lá então macumbar.

0: Por Macumba, vamos macumbar. É verdade. Charbel também aqui a passar. Prince dos meus cogumelos, um beijinho para ti que também te juntaste a nós. Olha, e vocês sabem uma coisa? Oh, esta coisa não está a dar, esta coisa não está a dar. Tenham lá calma, sejamos mais sérios. Sejamos mais sérios, porque não dá, nós vai dar, nós vai arranjar para esta coisa dar. Tenham lá calma, que esta coisa às vezes não dá. Bora lá! Não está a dar esta coisa. Ah, mas a gente já lá vai. Espera aí, porque se montanha não vai a Maomé, Maomé vai à montanha. Vocês acham o quê?
1: O meu som que traíste-me sem pensar. Onde está? Onde está? Onde está?
0: Eu não sei onde está, onde está. Traíste-me sem pensar, traíste-me sem pudor. É verdade. Bora lá então, isto vai para a polícia. Com um beijinho então aqui da minha parte. É culpa da Macumba, é mesmo, sabes? É culpa da Macumba.
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traíste-me, é verdade, sem pensar, traíste-me sem pudor. Este tema foi direitinho ali para a nossa polícia, com um beijinho, é verdade, aqui da minha parte. Dona Minha Loura, aquele beijinho muito especial para si. Ora, diz até o próximo tema que se diz, qualquer coisa na cintura. Este vai para todos os meus colegas locutores, presentes e não presentes, e também para todos os moderadores, presentes e não presentes. Em locução estou eu, está a Anitta, do outro lado está o nosso locutor Miguel, também a minha Ficholas, a nossa Nanda. Em locução, é verdade, em moderação o nosso Tuguinho, o nosso mais fiel moderador, a Irene e o Álvaro, a nossa polícia que se encontra do outro lado, a nossa locutora Cris Correia, que também, embora não esteja agora nas suas funções de locutora, mas ela é a locutora da RPO. Um beijinho então para todos vocês. Fica então aqui este tema.

Este tema foi então para todos os meus colegas locutores, presentes e não presentes. Eu também quero informar a todos vocês que eu não vou ler signos, é verdade, isso é uma coisa da programa do Tó Saraiva, não leio signos. Se querem saber o vosso signo, muito fácil. Escrevem no Google Maria Helena Taróloga ou Maria Helena Signos e está lá os vossos signos todos. Bora lá então com o próximo tema que vem então da parte do Álvaro que diz: Bom domingo, quando puderes, já sabes. É um tema para a sua Irene. E também um tema para todos, incluindo a locutora de serviço. Ora, para a Irene, este tema que se intitula, deixa eu abrir aqui a pestana que diz Vamos namorar? Então, Irene, agarra que é tudo teu da parte do Álvaro. Um beijinho para vocês os dois.

0: Este tema eu juntei então à participação do Alva, que queria então dedicar para a sua Irene. Um beijinho também para a mana da nossa polícia, é verdade, para a Céu, um beijinho para ti. Ora então, da parte do Prince dos Cogumelos, ele que diz: olá, olá, bom dia, menina das tartarugas, e boa emissão. Quando a menina puder, passe este tema para si com um beijinho, e também para todos com desejo de um bom domingo. Beijinhos. Obrigado, Prince, por estares aí e também por participares. Um beijinho e um ótimo domingo também te desejo.
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Eu nem tinha dado por ela e já entrei então na minha última meia hora. É verdade, estas 2 horinhas e meia passaram a correr, que eu nem dei por isso. Eu nem dei ter entrado na minha terceira hora. É verdade, vocês já viram. A nossa, não, é verdade, a minha fechou os encontros do outro lado com a Fátima e também com o Arlock. Um beijinho então para vocês os três. Eu já vos dedico um tema, já vai. Eu vou ali buscar um tema que eu sei, é verdade, que eu sei que vocês gostam. Ora então, ali da parte do Romão, ele que me diz assim: menina Star, podes passar o tema Não Negues o Teu Amor, que para dedicar ao amor da minha vida, que está na escuta, com votos de um feliz domingo. Obrigada, beijinhos. Então, para o amor da tua vida, obrigado também por estares aí desse lado, na nossa, na minha companhia. Fica então este tema da parte do Romão. Obrigado, Romão. Um feliz domingo também para ti. Um beijinho.

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2: Mesmo o tempo passa e vai passando rapidamente. A partir das 11 horas irão ficar na companhia então do nosso locutor Jorge. Ele também irá ficar aqui mais hoje a fazer-vos companhia duas horinhas. É verdade, com a sua boa música e a sua boa disposição. O próximo tema, enquanto eu vou ali ao outro lado tratar de mais uma música que não é pedido, mas é uma música que eu vou dedicar. Esta vai então para a Fátima e também para a minha Ficholas, para a Nanda, com um beijinho então para vocês as duas. Cantem então aí desse lado, cantem as duas.

mundo. Foi então direitinho para a Fátima e também para a Nanda, com um beijinho da minha parte. Vamos a mais uma que diz assim: menina, se faz favor de passar Frederico Françoise, não sei ler aquilo porque eu não parle francês, vai então da parte da nossa Anabela Rodrigues Lourenço para a sua irmã Céu, que está então na escuta neste momento. Céu, um beijinho para ti, obrigado por estares desse lado, e então este tema é tudo teu da parte da Anabela, com beijinhos.

0: tema vem então da parte da Anabela Rodrigues Lourenço para a sua Mana Céu com um beijinho. Ora, o próximo tema que se segue vai então para o Arlock. Então, aqui da minha parte para ti com um beijinho. Obrigada por estares desse lado. Bora lá então.
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tema foi então para o Arlock, em A Verdade, com um beijinho da minha parte. Ora, um beijinho também para a Gorete, que se encontra do outro lado na sintonia. Ora, aqui na salinha, quem se juntou a nós? A Cassandra, um beijinho também para ela. Ora, o próximo tema eu vou juntar à participação da Anitta, que queria então, ela disse, quando puderes, passa aí um tema para o Príncipe dos Cagumelos, com votos de um excelente domingo. Olha, vai este, eu não aceito mais participações, a última do Álvaro eu vou ter que juntar à música de saída, que vai também para o nosso Jorge. É verdade, o tempo passou e eu não dei pela hora, é como eu disse há pouco. Então, da parte do Príncipe, vai então este tema da parte da Anitta. Bora lá!

Ora, este tema vem então da parte da Anitta para o Por Isso. O próximo tema eu vou deixar então para todos vocês que me acompanharam pelas nossas aplicações móveis, Facebook, salinhas associadas, para quem passou aqui pela nossa salinha, para aqueles que já foram nestas 3 horinhas, é verdade. Aliás, foi mais um pedacinho que eu liguei o coisa aqui mais cedo para passar música para vocês, enquanto eu fui fazer o meu café, é claro. E também vai direitinho para o nosso Jorno com votos de uma excelente emissão. E também vou juntar, vai ter que ser assim, vai ter que ser mesmo em pacote triplo hoje, para a mensagem do Álvaro que queria para todos e também incluindo a locutora de serviço. Eu estarei de volta na sua companhia, se nada mudar, amanhã pelas 19 horas de Portugal Continental. Até lá, sejam felizes, façam alguém ainda mais feliz. Joquinhas em vossos corações, se possível na companhia da RPO, melhor ainda. Um beijinho para a Lúcia, que também se juntou a nós ali na nossa salinha. Feliz domingo para todos vocês, continuação de umas ótimas férias, se for o caso. E já sabem, sejam felizes e façam alguém ainda mais feliz. Fui!

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Então muito bom dia, boa tarde ou boa noite a todos vocês que se encontram aqui na companhia da Web Rádio Portugal Online. Sou António Jordan, vou estar com vocês então nestas próximas duas horas, para assim todos juntos podermos terminar em beleza esta manhã de domingo, 9 de agosto. Desde já, muito obrigado então a todos aqueles que nos escutam e que estão aqui presentes nessa linha de convívio de Portugal Online, assim como todos aqueles que nos escutam através das salinhas associadas da mesma.

obrigado também a todos aqueles que nos escutam através das diferentes plataformas móveis, assim como também todos aqueles que nos escutam através dos diferentes bares, restaurantes, associações. O nosso bem-aja, obrigada pela vossa preferência.

Claro está, agradecer também à nossa locutora Star por esta maratona de 3 horas acabadinhas de completar.

É isso mesmo, vamos então cumprimentar todos aqueles que se encontram aqui na sala de convívio da Portugal Online. José, aquele abraço. Bruna, beijinho para si. Luís, também aquele abraço. A Cassandra, beijinho para si, Cassandra. Aliás, já que é gulosa, 2. A Tita, também aquele beijinho para si. Romão, grande forte abraço para ti. Cris Correia, ela que se encontra então por Terras do Sul, no Algarve, aquele beijinho grande para ti e para o Moinho Velho, e também, claro está, para os teus companheiros e companheiras que aí se encontram. Prince, aquele abraço para ti. Oh, por cá está a Luísa, ontem andei na sua companhia às compras, hoje ela já está aqui a preparar o almocinho, vou ter sorte desta vez. Zé Manel, também aquele abraço para si. Rosita linda, olá, bom dia, beijinho.

Na parte da moderação, por cá está a moderadora Irene. Um beijinho para a Irene ou um abraço para o Álvaro. Na parte da locução, por cá ainda por momentos temos a locutora Anita. Beijinho, Anita, para ti. E claro, a nossa locutora Star, ela que acabou de proporcionar aqui um excelente emissão. Aliás, já estou para tirar, tenho que ligar a tração. Star, aquele beijinho grande para ti e já sabes, o próximo tema vai inteirinho para ti em sinal de agradecimento por estas 3 horas de entretenimento aqui no vasto auditório de Portugal Online. Para ti, escolho o tema, e tu sabes, Décio, Marcas do Passado.

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4: E assim, pois temos ficado então com este tema lindíssimo de Décio, Marcas do Passado. E é bem verdade, há marcas do passado que jamais podem cicatrizar, mas jamais deixarão de estar ali presentes. Bora lá, vamos começar então agora em ritmo um pouco mais soft. Para quem, com a diferença é de uma hora, por aqui já é meio-dia, 17 minutos, já é hora de almoço. Então, para quem está a fazer o almoço, para assim poder estar tranquilinho e não causar aqueles pequenos incidentes domésticos, queimarem o refogado ou o estrugido, no caso. Bora lá. Feels Beats. Hello, eu sou António Jorn e vou estar com vocês até cerca das 13 horas do Portugal Continental.

Foi assim, então, Hello, de seguida ficamos Feel the Moment, exatamente é isso que temos que aproveitar, vivermos sempre estes momentos. Lembrem-se que a vida é uma pausa que a morte nos dá, por isso há que aproveitar ao máximo, porque a morte é a única coisa certa que temos, por isso, bora lá, há que aproveitar a vida, aproveitarmos todos estes momentos. Não vale a pena andarmos com intrigas e invejas, porque tudo isso é só perder tempo, porque a gente quando partir deixa ficar cá tudo, e é bonito que fique ao menos a recordação de termos sido sempre pessoas exemplares. Bom dia ou boa tarde, sou António Jorge e irei estar com vocês mais uma hora e meia.

G-Pakes a passar então por aqui com o filme do Moment de seguida. Esta dupla, as duas irmãs Bacara. Don't let the feel go away. Exatamente, nunca deixem passar o sentimento para lá. É isso, bora lá. Boa disposição para quem está a almoçar, um bom apetite para quem está a fazer. Força, sorte, façam como a nossa Luísa, tudo bem confeccionadinho.

0: contarte.
1: E assim, depois de termos ficado com os Baccara, ou com as Baccara, Don't Let This Feeling Go Away, abre-me até o Luís Fonsi. Vamos para Bora Bora, exatamente essas ilhas tropicais, e nada melhor do que estarmos, como o tempo assim nos o concede, podermos estar assim numa ilha tropical, e se for Bora Bora, melhor ainda. Então, quem quer ir comigo para...

E foi assim, a Bruno Mateo também a passar aqui, por aqui com o Luís Fonsi e o... foram até Bora Bora. Nós nos ficamos então por aqui, mas claro que é sempre agradável podermos estar aqui na vossa companhia. Obrigada, obrigada. Quero cumprimentar também, que há pouco por lá pessoa não o fiz, o nosso amigo Filipe Varela. Aquele grande forte abraço para ti também, amigo Filipe, e a nossa amiga Mariana, ou seja, Maria Safaiu, aquele beijinho grande para si, Maria, e também que tenha um ótimo domingo. Por isso mesmo, agora ficamos com Irene Cara, What a Feeling.

0: E assim, depois de termos ficado com este tema lindíssimo, recordando esta Irene Cara, exatamente, é ali a Xará da nossa Star, quase, quase, só que no segundo nome é Cara e a outra é Carvalho, exatamente, é com V, Carvalho. Humberto Tozzi, tu, bora lá, só que este é um remix do DJ Scafra.
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Pois sim, foi assim, 2 em 1. Tu, de Totó Cotunho. E de seguida, o Glória é também de Totó Cotunho, só que desta feita cantada pela nossa imortal Laura Branigan. De seguida, ficamos com Julio Iglesias, Corazón de Papel. Tema esse que me foi pedido pela nossa Anabela Rodrigues Lourenço. Ela que andam ali na sua tarefa, Jesus, que até já fiquei com água na boca, enfim. E é para dedicar para a sua irmã Céu. Céu, então, para si, da parte da Belinha, aqui fica Julito, Corazón de Papel.

E assim, depois de termos ficado com este lindo tema, Julio Iglesias, Coração de Papel, da parte de Anabela, para a sua irmã, Céu, ou Sky, Sky que se levanta. Bora lá, já que ela dedicou Coração de Papel, eu vou dedicar El Perfume de Tu Piel, Julito.

Foi assim, el perfume de tu piel. E de seguida ficamos então com mais um pedido da nossa Anabela Rodrigues Lourenço, ou seja, vulgo polícia. Ela que veio até mim então e pediu-me um toque teu em minha alma, Valentino, o qual ela dedica para todo o vasto auditório aqui de Portugal Online. Anabela, um beijinho grande para ti, boa continuação e um bom apetite.

E assim, depois de termos ficado com este tema de Valentino, um toque teu em minha alma, bora lá agora ficarmos com Ricardo Burr, Morrer de Luz, exatamente. Mas antes, mandar também um grande beijinho para a nossa amiga e ouvinte, a Fátima Maria Costa, ou seja, a Fati, ela que também muitas vezes está aqui na nossa companhia aqui da Portugal Online. Por isso, para todos vocês, aqui fica Ricardo Burr, Morrer de Luz.

Foi assim, Ricardo Burr, Mujer de Luz. De seguida, ficamos com Beto Kenji. Fecho os olhos e te vejo. É isso mesmo. Pois é, Prince. Essa está boa também, não é? O nosso amigo Prince diz, se ele tivesse beleza, se fosse tão belo como tem, tanto sono, era perfeito. E eu digo mais, se eu fosse tão lindo como minha mãe diz eu ser, se tivesse tantas mulheres como a minha ex pensava que eu tinha, e os meus amigos pensam que eu tenho assim tanto dinheiro, enfim, seria o homem perfeito. De seguida, como eu dizia, Beto Kendi, fecho os olhos e te vejo. Às vezes é pesadelo, mas enfim, é sempre bom acreditarmos que o que vem a seguir é melhor. Bom dia, boa tarde, sou António Jorn, irei estar com vocês mais uma horinha, exatamente 12 horas, 1 minuto em Portugal Continental, 13 horas aqui na Europa Central, onde eu me encontro.

Pois sim, fecho os olhos e tu és de Candy. É isso mesmo, toca na minha alma. Boa noite, não. Boa tarde a todos, Jesus. Estou a trocadinho de todo. Mas a culpa não é minha, é o que dá a gente estar a ler o que está a passar a esta boa disposição aqui na salinha de convívio. Obrigada, obrigada por essa boa disposição.

depois desta aqui zombazinha, ou um semba, dá para dançar as duas maneiras. É Fair David, words, palavras. Palavras para quê? Palavras levas o vento. Mas não, é que a boa disposição impera aqui nessa linha de convívio. Muito obrigada então a vocês. É isso que é bom, é podermos estar assim, é divertirmos-nos sem que para isso se entre em brejeiras e tudo mais. É tão bom a gente termos esta boa disposição. É sempre um sinónimo de criar essa boa disposição, também criar um bom apetite para quem vai almoçar ou jantar. E é esse, claro está, aí a boa disposição e, acima de tudo, o rirmo-nos, que é uma terapia, faz tão bem. Quando a gente se ri, já imaginaram a quantidade de músculos? Não quero estar a mentir, mas penso que são 36 músculos que a gente exercita. Por isso mesmo, aqui na minha cara, não tenho cá as chamadas rugas ou pés de galinhas. Está mesmo o raio do capoeiro. Enfim, bora lá, FR David, bora lá. Boa tarde.

Foi assim, Fair David's Words, a passar então por aqui. De seguida, mais um tema de Candy. O Candy que passou por aqui diz: eu não planejei te encontrar. E isto para a resposta, agora lembrei-me do nosso amigo Zé Manel, que estava ali a dizer que houve uma miúda que eu queria beijar. É assim, esta noite eu também sonhei com uma. E sonhei que ela me estava a dar um beijo. Só que ela queria me dar um beijo, eu depois, pum, né? Tive relações com ela e ela, hã? O sonho é meu, penso aquilo que eu quero. Ninja, boa tarde, aquele abraço para ti.

jeito de se encontrar. Foi exatamente, foi este o tema que acabou de passar de Beto Candy. Dizer também uma boa tarde e um abraço para o Bozonac. Bozonac, boa tarde, bem-vindo aqui à RPO. De seguida ficamos com o tema de Cheyenne, Miluz. É isso mesmo, boa tarde, obrigada pela vossa companhia.

assim, Cheyenne, ele também a passar por aqui na Portugal Online. Bora lá de seguida, Pedro Miguel, és só tu. Exatamente, e são só vocês aqui, amigos ouvintes da Web Rádio Portugal Online. Só vocês é que merecem todos estes elogios, porque vocês são os ouvintes número um. Obrigada, obrigada pela vossa preferência para com a RPO.

0: És só tu, exatamente, Pedro Miguel. De seguida, Hugo, Guilherme e a participação de Ana Castela. Todo mundo, menos eu. Esta música parece que é indicada para mim. Todos se orientam. Eu, enfim. Bora lá, boa tarde. Então, 12 horas 27 minutos em Portugal Continental. 13 horas 27 minutos aqui na Europa Central, onde me encontro em Zurique, pertinho, que ontem foi o Street Parade. Enfim, mais de 1 milhão de pessoas. Aquilo de facto foi mesmo um. Bora lá! Ela beijava todo mundo, menos eu. Oh, sorte!
1: Parece que eu já quero sentar aqui num bar em Goiânia mesmo e já começar a beber ouvindo essa.
2: Pronto.

0: Marcelo Guilherme!
1: E juizinho, Hugo e Guilherme com Ana Castela, todo mundo menos eu, é verdade. Isso acontece, popô, sudinói, exatamente por cima de nós, só temos o céu. E o céu, e o universo, é o limite. Bora ser felizes, é isso, popô, sudinói.

Il faut dire, Popo, su di noi, it's guide, Riccardo Fogli, storie di tutti i giorni, esattamente, sono storie di tutti i dias, storie do nosso dia a dia. Olá, sou António Jorni e irei estar com vocês mais 26 minutinhos. Depois iremos ficar com mais um locutor. Vamos ver quem será. Bora. Dentro de momentos já revelo. Bora lá. Bom dia, boa tarde, boa noite. Obrigada pela vossa companhia.

Ricardo Folho, também a passar por aqui com Story di Tutti i Giorni. De seguida, Sherry, Touch My Heart. Bora lá, é isso mesmo. 12 horas 39 minutos em Portugal Continental, 13 horas 39 minutos aqui na Europa Central, onde eu me encontro na Suíça, pertinho de Zurique. Bora, toca animar.

E foi assim também Mandy Music, Sherry My Touch My Heart, exatamente. De seguida ficamos com Dead Yankee, Becky G, Me Enteré. Bora lá. Luísa, um grande beijinho, muito obrigada, muito obrigada. Um bom apetite então para si e para a sua família. Obrigada pela sua companhia.

É isso, Dedian quer passar por aqui também com Becky G, me enterei, e agora, Thalia, a quem lhe importa, exatamente a quem importa, importa-nos a nós que estamos aqui na Web Rádio Portugal Online, bora lá, 12 horas 47 minutos, em princípio, quem irá me suceder à emissão será o virtual, mas... nunca se sabe, imprevistos podem acontecer. Bora lá, muito obrigada pela vossa companhia. Thalia, a quem lhe importa.

E depois de termos ficado com Thalia, a quem ela importa, bora então escutar mais um tema, Flames of Love, exatamente, as chamas de um amor. Quem canta é o Fancy.

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1: E foi assim, depois de termos ficado com Fancy Flames of Love, bora agora ficarmos com Fred de Palma, Ana Mena, Caramelo, como me piace.

E sim, depois temos ficado com este tema caramelo. É tão bom aquele caramelozinho. Ou por cima de molotov, ou por cima de um geladinho. Bora lá, Camela, solo por ti. Exatamente este do espanhol que fez então furor nos anos 90 quando introduziu pela primeira vez a música eletrónica. Fantásticos! Solo por ti, Camela.

E assim ficamos com Camela, solo por ti. É isso mesmo. São agora precisamente 13 horas. Seria então a altura de eu passar a emissão, mas visto que o nosso virtual, que seria ele, que estaria aqui na vossa companhia para assim vos proporcionar mais 2 horas de bom entretenimento, visto que ele ainda não chegou, vamos esperar mais um pouquinho. Caso ele não apareça, então outros planos surgirão. Ficarei então com vocês mais uma horinha. Bora lá! Work and Free, Full Traps in the Hearts. Cassandra, vem. Regressada. Já estou a patinar, acho que isto é falta de lubrificação. Já são 2 horas e é isso, vou me hidratar. Está na hora do medicamento, um favaiozinho com cerveja. Venho já ter com vocês todos. Obrigada pela vossa companhia.

É isso mesmo, depois temos ficado com Walk and Pray, Fall Trap and Heads in Hearts, Alan e Alana. Ui, adoro. Um beijinho vai para a nossa Odete. Odete, beijinho, boa tarde para ti. Se vires a Luana por aí, manda-lhe então também um beijinho da minha parte. Quem se juntou a nós também foi o meu homónimo, António. Boa tarde, ainda bem que não és Costa, porque a Costa, quando o mar está agreste, ui, ela é fustigada como o nosso país está a ser. Bora lá, Adson e Alana, ui, adoro.

E sim, depois de termos ficado com Adson e Helena, ui, adoro. Ficamos já com Ana Mena, música ligeira. E é isso mesmo. Eu vou ter uma pequena ou grande má notícia para vocês. Irão ficar na minha companhia por mais uma hora. Terão que então me aguentar mais uma horinha. Sim, peço desculpa. O virtual, não por motivos dos quais somos alheios, ele não apareceu então para a sua emissão. Irei eu aguentar mais uma horinha. Peço desculpa a todos vocês por terem que me aguentar mais uma hora. Depois iremos ficar na companhia da locutora Bina e ela também irá fazer, além da sua emissão, uma hora antes. Vamos repartir então a emissão que seria do virtual e vamos ficar assim. Peço desculpa. Se não gostarem da minha voz, já sabem, mantenham-se por aí, porque aguardem pela Bina, porque ela é fantástica, vai-vos dar, de facto, bom entretenimento. Mas até lá, mais uma horinha com o António Jorge, pode ser, não será muito sacrifício. Beijinho, obrigada pela vossa companhia.

E foi assim, depois de termos ficado com Ana Mena, música ligeira, não me acuerdo, Thalia, Nati Natasha.

foi assim também, Thalia, a passar por aqui com a participação de Nati Natasha. Não me acuerdo exatamente, mas eu me recordo bem. Passei pelo inferno, J. Santos. Este é um tema com o qual eu me muito identifico. Parece que o J. Santos é meu amigo e conhece a minha história. Por isso, para todos vocês, é uma música que eu compartilho com vocês, mas também me dedico a mim próprio. Pode ser, não levam mal. Passei pelo inferno, J. Santos. Também penso que muitos de vós se irão identificar com esta música.

0: assim, depois de termos ficado com este tema, passei pelo inferno de J. Santos. Bora agora, escolhi este tema, Eres para mim. O grupo é o Trem de los Sueños. Este é um pedido que chegou da parte do nosso amigo Dorminhoco, Beto Mendonça. Olá, Beto, boa tarde.
1: Olá, olá, boa tarde. Boa tarde aqui, nosso amigo do António Jorna. António Jorna, tenho uma feliz e abençoada tarde. Domingo, com votos de boa missão. E não sei o que é que fiz antes de você, que estava ligado às máquinas.
0: Foi esse tarde.
1: Já me desliguei agora das máquinas, já tenho as baterias bem carregadinhas, que é para começar bem a semana. Então, sim, amigo António Jorna, quando for possível, uma músicazinha ao seu gosto para dedicar o meu amor à Anitta, um grande beijinho para ela, um grande abraço para si. Continuação de uma boa missão. E muito obrigado e fui na escuta. Grande abraço e uma ótima semana abençoada para si, para toda a sua família e como também para todos nós que estamos aqui na sua companhia. O meu muito obrigado, um grande abraço e fui na escuta.
0: Obrigado a eu, Beto Mendonça, então, pela tua participação. E é isso mesmo, eu escolhi este tema, Eres para mim.

E depois de termos ficado com o El Tren de los Sueños, era esse para mim o tema, esse que eu escolhi então para a participação do nosso Beto Mendonça. Já estamos na escuta, Fado do Perdão. Tema esse que me foi enviado pela nossa amiga Anabela Rodrigues. E ela diz-me, podes passar este som para todos nós? Claro que sim. Obrigada, Anabela, pela tua participação. E acima de tudo, obrigada pela tua companhia e o carinho. Larissa! Olá, boa tarde. Bora lá. Ficamos então com o Fado do Perdão.

E ficamos aliás, depois do fado do perdão, pedido então pela nossa amiga Anabela Rodrigues, Maite Perrona, Cali El Dande, Louca, é isso mesmo, bora lá, 13 horas 31 minutos. Em Portugal continental, 14 horas 31 minutos aqui na Europa Central, onde eu me encontro na Suíça, mais 29 minutinhos depois iremos ficar na companhia da nossa locutora Bina, diretamente da cidade invicta para todo o vasto auditório da Portugal Online. Mas até lá, Maite Perrone, Louca!

Mighty Perrone, também a passar por aqui com Louca. De seguida ficamos com mais um pedido musical, desta feita através de nossa locutora Star, ela que veio até mim e pediu-me para passar este tema, o qual ela dedica para mim e para todo o vasto auditório de Portugal Online. E o tema é Eu Quase Desisti, Mas Lembrei-me Quem Sou. J. Santos é quem canta. Sacra, olá, boa tarde, bom domingo.

Pois sim, Jota Santos, eu quase desisti, mas lembrei-me quem eu sou, bora lá! De seguida, Maki Shakira Martinez, hasta al infinito. Olá, Bina, boa tarde, aquele beijinho para ti. Já viste, Binita? É isto, só os bons sobrevivem, só os bons estão presentes. Bora então, Maki Shakira Martinez, hasta al infinito.

E assim, depois de termos ficado com Maki e Shakira Martínez a Style Infinito, já estamos na escuta deste tema fantástico da saudosa Rafaela Carrá. Pedro, Pedro, Pedro, Jesus, Pedro.

E depois da música do Pedro, da Rafaela Carrá, David Garcia. Beijos com fogo. Quem nunca?

Luizinho David Garcia, Beijos com Fogo. Depois de um David Garcia, que tal David Bisbal? Minha namoré, de ti. Mas antes, mandar também um abraço e dizer-lhe bem-vindo ao DJ Manuel.

E foi assim, David Bisbal também a passar por aqui, Me Namorei de Ti. Um abraço vai para o nosso amigo Puto Reguila, aquele grande abraço para ti, meu amigo. Kiko Ribeira, Shakira, Martinez, tu e eu. Este é o tema que vai, além de ir para todo o vasto do auditório, vai em especial ali para a nossa Bina, ela que dentro de 8 minutinhos irá então dar continuidade aqui às emissões de Portugal Online. Bina, um beijinho grande, boa emissão, obrigada por teres dividido a emissão do virtual para comigo. Já são 3 horas que eu estou aqui, tu irás fazer também 3 horas, porquê? Porque todos estes esforços valem a pena pelos nossos ouvintes. Obrigada de coração. Por isso mesmo, Kiko Ribeira, Shakira Martinez, tu e

E foi assim que Kiko Rivera também a passar por aqui com Shakira Martinez, tu e eu. E agora sim, dou por terminada a minha emissão de hoje, domingo 9 de agosto de 2026. Me despeço então de todos vocês, dizendo-lhes que bons motivos para continuarem por esse lado. Iremos ficar na companhia da Vina, ela que nos irá então proporcionar mais 3 horas de bom entretenimento. Vina, desde já, boa emissão. Quanto a vocês, resta então de um bom domingo, um bom início de semana. Marcamos encontro quarta-feira, se Deus quiser, no meu horário normal, 19:21. Até lá, fiquem bem, sejam felizes. Beijinhos e abraços, cada um recebe o que quiser. Se quiserem os dois, ficam mais aconchegadinhos. Da minha parte, fui! Até para a semana!

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Olá, meus amigos, então, bom dia, uma boa tarde de domingo deste início de semana para todos vós. Deste ladinho, a vossa amiga locutora Dina emitia diretamente do Porto, Cidade Invicta, com muita música entre nós, incluindo as suas participações. Pois é, vocês pedem e nós passamos, claro. Beijinhos para quem marca presença na nossa salinha de convívio e um bom domingo para os meus colegas de locução, a Star, o Jorne, os nossos moderadores, o Tudinha Boy, para os nossos amigos membros, o Puto Raguila, o Miguel, o DJ Miguel que está ali com o Nick Nu, também se justifica porque está muito calor, para a Rosita Linda, para a Apaixonada, para a nossa locutora Cris Correia, para o Romão, para a Cassandra, para a Bruna e para o José. Pois é, Raguila, tens razão, tens que montar o meu. Pois é, para quem nos sintonizam do lado de fora através dos nossos aplicativos, bom dia, boa tarde, domingo para todos vós, uma boa semana e que seja extremamente positiva. Obrigada por estar aí desse ladinho, também para as páginas oficiais da RPO, grupos e salinhas associadas à mesma. Pois é, não publiquei a minha emissão, porque isto foi uma pressinha, não é? Estou a fazer uma hora do nosso, da emissão do nosso locutor virtual e depois as próximas duas horas será o meu direto, que já estava programado na lista de locução. Pois é, sem mais demoras, o próximo tema vai para Tijorna, com um bom domingo, o resto de bom domingo, um bom lanchinho, um bom apetite para a cerveja e para os termossos. Acrescenta aí uns amendoins, só que depois tens que beber mais uma cervejinha. Este próximo tema é tudo teu, com beijinhos e parabéns pela tua emissão.

Pois é, depois deste tema de Gabi Gabor, que foi para o Jorne pela sua excelente emissão e continuação de um excelente domingo, já estamos com o Lucas Serra Monte Buelvami, que vai para as minhas colegas de locução, as presentes e as ausentes, com um beijinho da minha parte e um bom domingo. A sério, Reguila, já há novos PCs, ui, a sério. Olá, Miguel, Luís Miguel, aliás, boa tarde, um beijinho.

Este tema de Luca Serramonte, que foi para as minhas colegas de locução, as presentes e as ausentes, com um bom domingo. Claro que os meus locutores, os meus amigos de locução, os homens, claro, também têm direito a uma música. E eu escolhi este tema de Tommy T, My Heart Say Hello, com um beijinho da minha parte e um bom domingo. Também quero dar um beijinho e um bom domingo para o Ahmed e para o Luís Miguel.

de Bidol. Como lá a primeira vez, vai para os nossos moderadores presentes e ausentes, com um beijinho da minha parte e um bom domingo, e também para quem marca presença aí na nossa salinha de convívio e os nossos amigos e vizinhos, e também quem nos escuta do lado de fora. Eu sei, DJ Manuel, que tenho o meu micro um bocado baixo nas chaves, a entrada é aquilo que provoca, mas olha o que temos por agora. Obrigada por me estar em

Pois é, meus amigos, e antes de atender a primeira participação que veio da parte do Beto Mendonça, olá Beto, boa tarde, um beijinho para ti, um bom domingo. Já estamos com o Riven Angelo, The Night is Angel, e logo após Elder Rod, Amores Trocados.

pronto, e vamos lá então à participação do Beto Mendonça, onde ele me diz o seguinte: olá Bina, bom domingo, com uma boa emissão. Também quero agradecer ao nosso amigo locutor António Jorna pela linda emissão, com um abraço. Bina, quando for possível, um tema ao seu gosto para dedicar ao meu amor Anitta, com beijinhos. Obrigada, continuação de uma boa emissão, com beijinhos, fui na escuta. Olá Lia, boa tarde, um beijinho para ti e um bom domingo, e também para a tua mamã, a Dona Linda, e obrigada por estar na escuta. E é assim, Beto Mendonça, para satisfazer o teu pedido e para dedicares à tua Anitta, eu escolhi

continuando com vozes impactantes do mundo da música, e já estamos com Zine Lucien, If Tomorrow Never Comes, e logo após José dos Santos, Quando o Amor Regressa. Uma boa tarde e um beijinho para o nosso doutor Ironside, para a Leni, para a Maria, e também um bom domingo para todos.

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1: Pois é, vamos lá então a mais uma participação que veio da parte da nossa locutora Lia. Ela que me pede para eu escolher um tema que o nosso aniversariante goste, o nosso aniversariante do dia é o nosso colega de locução, Charme. Então, para ti, Charme, um feliz aniversário e que contes com muitos mais, com muita saúde, paz e amor, e aproveita bem o teu dia. E esta, em nome da Lia, em nome de todos nós e em nome da RPO, Madonna, Crazy for You.

Pois é, meus amigos, uma horinha de direito está feita, ainda me restam mais duas horinhas. Vocês por aí só aguentem e não chorem. Também um beijinho, uma boa tarde e um bom domingo para o DJ Guedes. E já estamos com Daniel Gazarinha, MCU, e logo para o Leonardo, não consegui vencer. Agora o quê? Não sei, mas vamos ouvir.

Pois é, meus amigos, e assim vamos continuando a passar de tudo um pouco, porque a música não tem a expressão linguística própria, nem cor de pele tão pouco. E já estamos com o Vetterlo e o Make Every Moment Beautiful, e logo após Luca Bellina, com o tema O Paura di Perderti.

0: Pois é, meus amigos, vamos então a mais uma participação que veio da parte do DJ Guedes, onde ele me manda um vocaro e que diz que não precisa dizer nada porque tem tudo. Ok, meu amigo, vamos então ouvir e da minha parte, muito obrigada.
1: Olá pessoal, eu sou o DJ Guedes e estou na escuta aqui na App Rádio Portugal Online. Assim, eu desejo a ti uma boa missão e também os teus ouvintes que estão a te ouvir também. E também aqui na sala oficial também. E desejo a todos uma boa escuta. É isso. Então vamos lá curtir.

Pois é, continuando por aqui com mais uma participação que veio da parte do Beto Mendonça, onde ele me diz o seguinte: olá novamente, Bina, se houver a oportunidade de passar mais uma música ao seu gosto, para dedicar ao amigo Capitão Pancadinhas Duarte Pretelo, obrigada, a continuação de uma boa emissão, e fui na escuta. E claro, para ele eu só podia escolher a música que ele gosta, né? Henrique Iglesias, Nunca Te Olvidarei.

Pois é, meus amigos, vamos então continuando. A vida é uma dança inesperada e só encontra o ritmo quem empreende, quem aprende, aliás, a transformar o tropeço em um novo passo. Olá, Santinho. E já está.

Então, boa tarde, um beijinho para si, um bom domingo. E ele pede-me para eu passar um tema em nome dele para a malta da rádio. Então eu escolhi este tema da Mara do Brega, As Sombras do Salão. Da minha parte, obrigada, pancadinhas e um beijinho.

Pois é, meus amigos, e é desta forma que, que vamos dando alegria ao vosso domingo, não é? Já estamos com os Eurósia de Angels Dance e logo após DJ Seppi, agora uma volta da T.

já na minha terceira e última hora do meu direto, relembrando que vou ficar por aqui convosco até às 17 horas de Portugal Continental, para depois passar os comandos ao nosso locutor Ironside. Olá Pim, boa tarde, um beijinho para ti, um bom domingo, como é que vai o meu amigo? E já estamos com Kellan Doss, Back in Your Arms, e logo após Luís Martins, só tu sabes ficar.

Pois é, meus amigos, vamos então continuando, porque quem corre por ruas não cansa, como diz o velho ditado. E em ritmo mais suave, vamos ficar com Maria Dines e Don't Love Me, e logo após.

Pois é, meus amigos, há canções que se ouvem e há canções que nos acompanham durante a vida inteira. É verdade ou é mentira? Claro que é verdade. E já está a entrar os Michael Ernst Rock, Please Forgive Me, e logo após Lumen, Lado a Lado.

Pois é, meus amigos, e continuando por aqui, já em contagem regressiva para chegarmos às 17 horas de Portugal Continental, para depois entregar os comandos ao nosso locutor Ironside. E já estamos com os Bolek Man e No Love Again,

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2: Pois é verdade, meus amigos, a música tem o poder mesmo de libertar emoções. E é isso que fazemos diariamente aqui na minha, na vossa Web Rádio Portugal online. E já estamos com o Eternal Disco e o Andai, e logo após Armando Plácido.

estive por aqui convosco 3 horinhas, espero ter sido uma boa companhia. Eu agradeço de coração a companhia que me fizeram, o vosso carinho e a vossa amizade. Elegantes e românticos, hasta que amanheça.

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1: Ora, boa tarde a todos, bem-vindos aqui à salinha da web Rádio Portugal Online neste dia 9 de agosto de 2026. E agora com hoje que a emissão aqui o Ironside para vos entreter até às 19 horas do Portugal. Quero já agradecer à nossa autora Bina com dois beijinhos pela sua belíssima emissão. Obrigado, Bina. Cumprimentando na sala já a Maria Goretti, beijitos. Star, beijitos. Irene, beijitos. Álvaro, um abraço. Luana, beijitos. António, um abraço. Pink, um abraço. Leni, beijitos. Rosita Linda, beijitos. Cris Correia, beijitos. Já acabou as férias, Cris. E a todos os restantes ouvintes dos players e também, seja em Portugal, Açores, Madeira, e a todos os imigrantes espalhados pelo mundo que estejam a escutar. A todos, bom resto de domingo. E antes que a nossa Bina vá lanchar ou comer qualquer coisa, diz que mal almoçou, pois olha, quem corre por gosto não cansa. Vá, Bina, parti com dois beijitos, aqui vai os Gypsy Kings. Como tu, Bina, beijitos, Gypsy Kings, como tu.

Vamos ouvir Gypsy Kings com o tema Como Tu. E a próxima que acabei de cair ali à Bina com dois beijitos. Pois é, Goretti, também estás com fome? Olha, que as favas com chouriço, toma lá, favas com chouriço. Goretti, beijitos, toma lá um prato de favas com chouriço. Vou ao almoço.

Acabámos de ouvir José Cid com o tema Favas com Chouriço, que ofereci ali à nossa amiga Goretti com dois beijitos. Olha, oferece também ali à Bina, que diz que estava com fome, também, se ela quiser, coma Favas com Chouriço. A próxima música eu vou já dedicar à nossa autora Star. A Star também deve estar a tratar do seu jantar. Chama lá a ver. Vitela também? Ai, mas é, hoje não tenho vitela. Ela deve ter, pois é. Estar partido com dois beijitos, aqui vai o Timothy, Lady Love.

vamos ouvir o Timothy com o tema Lady Love, que dediquei à nossa lutora Star com dois beijitos. A próxima vou já dedicar a Irene e para o Álvaro. Para a Irene, dois beijitos, o Álvaro, um abraço. Aqui vai a Wallace, Daydream. Irene, beijitos, Álvaro, um abraço. Wallace, Daydream.

acabámos de ouvir o Joalas com o tema Daydream, que dediquei a Irene com dois beijitos e também para o Álvaro com um grande abraço. Boa tarde, Príncipe, bem-vindo. Pois a próxima música eu vou já ligar ali ao nosso amigo Pim. Pim, para ti com um grande abraço. Aqui vai os Mindbenders, Groovy Kind of Love. Pim, um abraço, Mindbenders.

Acabamos de ouvir os Mind Benders com o tema Groovy Kind of Love, que dedica ao nosso amigo Pim, com um grande abraço. E antes de prosseguir as dedicatórias nessa linha, vou já atender um pedido que veio através do Messenger. E é do nosso amigo Beto Mendonça. O Beto Mendonça primeiro começa por querer agradecer a nossa doutora Bina com dois beijitos pela sua belíssima emissão. E depois também pede uma música à minha escolha para dedicar ao seu grande amor, Anitta, com beijinhos. Pois é, Beto Mendonça, de ti para a Anitta com beijinhos, aqui vai o Humberto Tosi. Te amo. Beto Mendonça, um abraço.

Acabamos de ouvir Bertozzi com o tema Te Amo. Foi a música que escolhi a pedido do nosso amigo Beto Manossa para dedicar ao seu grande amor Anita com beijitos. Pois Beto Manossa, agora parti para o Capitão Pacadigas com grandes abraços. Aqui vai Wilson Pickett, In Midnight Hour. Beto Manossa, abraço, Capitão Pacadigas, um abraço.

Acabámos de ouvir Wilson Pickett com o tema In Midnight Hour, que dediquei tanto ao nosso amigo Beto Manança como ao Capitão Pancadinhas. Abraços aos dois, bom resto de domingo. A próxima música vou já dedicar ali à nossa amiga Leni. Leni, parti com dois beijitos, Culture Club, Karma Chameleon. Leni, beijitos.

Os Culture Club com o Boy George, com o tema Karma Carmelion, que dedica a nossa amiga Leni com dois beijitos. Boa tarde, Larissa, beijitos. Boa tarde, Cristiana, beijitos. E boa tarde, Ninja, um abraço. Boa tarde, Golfinho, um abraço. A próxima evangélica ali é o Príncipe Parti, com um grande abraço. Aqui vai o Timóti com o tema Petit Prince. Prince, um abraço, Petit Prince.

Acabámos de ouvir Timóti com o tema Petit Prince, que dedica mesmo ali ao Prince, com um grande abraço. A próxima eu vou já dedicar à Rosita Linda, que deve estar na escuta. Rosita Linda, parti com dois beijitos. Aqui vai o João. Freedom, liberdade!

Acabamos de ouvir o João e o George Michael com o tema Freedom, que dirige a nossa amiga Rosita Linda com dois beijitos. A próxima vai já para a Cris Correia. Cris Correia também partiu com dois beijitos. Aqui vai o Jalacarte. In the summer, sun of Greece. Cris Correia, beijitos. À la carte.

Acabamos de ouvir a Jalacarte com o tema In the Summer of Sun of Greece, e do verão, o sol de verão da Grécia, que indica a nossa amiga Cris Correia com dois beijitos. A próxima música vai já para a Cristiana, Cristiana Parti também com dois beijitos. Within Temptation, Faster. Cristiana, beijitos, Faster.

Acabámos de ouvir a Sweet Within Temptation com o tema Faster, que dedica ali à Cristiana com dois beijitos. E agora temos aqui o Soulful Dynamics, Mademoiselle Ninetti.

Acabamos de ouvir os Soulful Dynamics com o tema Mademoiselle Ninette. E agora temos The Stranglers, Always the Sun, Stranglers.

O Stranglers em 1981-82 com este tema Always the Sun. E agora de seguida os Moody Blues, Nights in the White Satin. Moody Blues.

Os Moody Blues com o tema Nights in the White Satin. A próxima música, pois o nosso amigo e o Dr. Charme faz anos hoje, já é 60. Charme, se estiveres na escuta, partilho com o grande abraço e desejo-te feliz aniversário com saúde, paz e alegria. Aqui vai o G.S. Owner of a Lonely Heart. Charme, um abraço, o G.S.

Acabámos de ouvir o grupo Yes com o tema Owner of a Lonely Heart, que dedica ao nosso motor Charme com um grande abraço e desejo-lhe um feliz aniversário. Moço, estás velho? 60 anos? Olá, moço, motherfucker. A próxima música, Toto, África.

Acabámos de ouvir o Totó com o tema África, uma música dos anos 80. A próxima música é os The Shadows com o tema The Frightened City. The Shadows.

Acabamos de ouvir os The Shadows com este tema de Frighten City. E a próxima música é o Tony Christie, I Did What I Did for Maria.

about Jovir Tony Christie com o tema I Did What I Did For Maria. Boa tarde, Belo, bem-vindo, um abraço. Olha, Belo, parti com um grande abraço. Aqui vai Captain Jack, don't ha-ha-ha. Abraço, Belo. Captain Jack, Digiozzi, ha-ha-ha-ha.

Digiotzi com o tema Don't Ha Ha Ha, Felicia Leo Bell, com um grande abraço. E já faltam 35 minutos para terminar a emissão e vai haver seguido o Paul McCartney. Ai, ai, ai, ai.

Paul McCartney com o tema Ai, Ai, Ai. E agora do Paul McCartney passamos novamente para os Ultravox Sleepwalk.

Os Ultravox com o tema Sleepwalk. E agora, Chris de Burgh, Eye on Emotion.

Krishnaborg com o tema I On Emotion. E agora de seguida temos ZZ Top, Sharp Dressing Band, ZZ Top Band.

Acabamos de ouvir ZZ Top com o tema Sharp Dressed Man. Boa tarde, Margarida. Bem-vinda. Beijinhos, pois é, Margarida. Entraste e já pôs. Entrou também o bem, entrou cozinha de serviço para a cozinha. Pois é, Margarida. Beijinho, tu.

Erwin Manuel Silva, sou cozinheiro, que dediquei ali à nossa Margarida novamente, pois já há duas ou três vezes que lhe dedico esta música, por baixo da Margarida lembro logo desta música. Ah, sou cozinheiro. Beijitos, Margarida. A próxima música, Ultravox, Dancing with Tears in My Eyes. E continuo ainda sem saber quem é que vai entrar de seguida. Se é Nanda, se é a Goretti ou a outra pessoa. Estou à espera que alguém se acuse, ou seja, a nossa rockstar me diga. Pois, Ultravox, Dancing with Tears in My Eyes.

Acabamos de ver Jultravox com o tema Dancing with Tears in My Eyes. Pois a próxima música vou já dedicar à nossa locutora Goretti, pois é a Goretti que vai estar a seguir em substituição da locutora Nanda. Pois Goretti, parti com dois beijitos e desejo boa emissão. Goretti, aqui vai Toto Cotugno, l'italiano. Goretti, beijitos, boa emissão.

E acabámos de ouvir Toto Cotugno com o tema L'Italiano. Esta que eu dedico à nossa autora Goretti, pois é a Goretti que vai entrar já de seguida, à qual desejo uma boa emissão. Beijinhos, Goretti, e obrigado. Cumprimentando na sala já a Margarida, dois beijitos. Star, beijitos. Bina, beijitos. Garcia, abraço. Irene, beijitos. Álvaro, abraço. Lenny, beijitos. António Vidal, o abraço. Prince, o abraço. Belo, o abraço. Rosita Linda, beijitos. Cris Correia, beijitos. E a todos os restantes ouvintes dos Players e Tonight, seja em Portugal, Açores, Madeira, e a todos os imigrantes espalhados pelo mundo que estiveram na escuta. A todos, bom resto de domingo, já agora uma boa semana de trabalho, e ou então umas boas férias ainda. Estamos no mês de agosto, mês de férias de muitos imigrantes. Embora muitos venham a Portugal, encontrem Portugal a arder nas suas terrinhas de nascença. Enfim, adelante, tchau. Em princípio, devo voltar na próxima sexta-feira às 15 horas. Talá, divirta-se. Foi.

Olá, olá, boa tarde, aqui que se encontra aqui nessa linha de chat e também na escuta. Estão com a Gorete Gama diretamente dos estúdios de Portugal, onde me encontro. Quero mandar um grande beijinho, um abraço para todos aqueles que se encontram do lado de lá a ouvir a nossa rádio Portugal Online. E desejar a continuação de um feliz domingo. Também quero agradecer ali ao nosso amigo locutor Horacide pela sua excelente emissão. Parabéns e tenhas uma ótima noite de domingo, uma boa semana. E então quero informar que estou aqui no lugar da locutora Nanda, por motivos pessoais, não posso estar aqui. E então vou fazer o que eu posso. E o primeiro som vai ali para o locutor que acabou de fazer a sua excelente emissão. Para ti, Horacida, e também desejar-te. Ai, desculpa. Bom apetite.

Estamos a acabar de ouvir este lindíssimo som que eu dediquei a língua para o nosso amigo Orocid, que acabou de fazer uma excelente emissão. Agora sim, vou cumprimentar todos aqui na salinha de chat com um beijinho e também desejar uma continuação de um feliz domingo, também uma boa semana e desejar a todos uma boas férias para aqueles que são de férias, boas férias para aqueles que vão trabalhar, bom trabalho e também para aqueles que estão a passar um mau momento, estão ali com, são doentes, umas rápidas melhoras, muita fé e vida continua. E agora sim vou cumprimentar todos aqui na salinha de chat. Vai um beijinho ali para a Cris Correia, nossa locutora Cris Correia. Também vai um beijinho ali para a Rosita Linda, um beijinho para o Belo, um beijinho para o Vidal, outro beijinho para a Leni, outro beijinho para a nossa moderadora Irene e também para o nosso moderador Álvaro. E continuação de boas férias, se ainda estão de férias, a aproveitar ao máximo. Um beijinho vai para o Tuguinha Boy, outro beijinho para o locutor Garcia, um beijinho vai ali para a locutora Bina, outro beijinho novamente para o locutor Horacida. Também um beijinho vai para o Virtual, que acabou de entrar, um beijinho para a locutora Star, e outro beijinho para a locutora Margarida, e outro beijinho para o Marco. E para todos aqueles que se encontram do lado lá na nossa escuta, o meu muito obrigado, um grande abraço, um beijinho para os Açores, para as Nove Ilhas, um beijinho vai para a minha ilha da Madeira, para a minha terra natal e também para o Porto Santo, um beijinho e para todo o continente e arredores e por esse mundo fora. Bem-ajam a todos e um beijinho muito grande para todos os imigrantes espalhados por esse mundo e estão também a lutar pela vida. E o próximo som será para vocês todos, novamente aqui na salinha de chat e fora de chat.

Estamos a acabar de ouvir este lindíssimo som. Foi para todo o auditório da Rádio Portugal Online. E estão que agora é Tigama, diretamente dos estúdios de Portugal. Neste momento são 19 horas e 25 minutos, horas local de Portugal. E vamos ouvir o próximo som, La Bamba, La Bamba. E dedico para todo o auditório da Rádio Portugal Online. Um grande beijinho para aqueles que vão entrando na salinha de chat e também naqueles que estão do lado de lá na nossa escuta. Um bem-agem, um beijinho grande vai para a Luz e também para a Hilda Gama. Hilda Gama, um grande beijinho. E também para o Helder e para a Carla. Um beijinho grande para vocês e também uma boa escuta.

Estamos a acabar de ouvir este lindíssimo som, o La Bamba. Foi para todo o auditório da Rádio Portugal Online. O próximo som vou dedicar para todo o auditório da rádio, também para todos aqui na salinha de chat, com um grande beijinho e também desejar a todos um feliz, um restinho de domingo e também uma boa semana para todos. E então vamos ouvir o Maluma. Vamos ouvir Eu No Puedo Amarte e vai para todo o auditório da Rádio Portugal Online.

Sam acaba de ouvir este lindíssimo som com Maluma, Eu Não Puedo Amarte. Foi para todo o auditório da Rádio Portugal Online. Vamos ouvir então este lindíssimo som. Eu gosto deste som, eu vou compartilhar com todos. Não se compra, não se conquista. E vamos ouvir então com o Darkan este lindíssimo som que vai para todo o auditório da Rádio Portugal Online. Tem uma voz bem rouca e vai para todos, sem exceção, para locutores, moderadores e ouvintes da RPO, para quem gostar desta música. Adoro esta música e compartilho.

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Estamos a acabar de ouvir este lindíssimo som que dediquei para todo o auditório da Rádio Portugal Online e vamos ouvir uma música. Vou dedicar a sertaneja romântica e vamos ouvir este lindíssimo som. Vou dedicar para todos aqui na salinha de chat. Vai para a Rosita, vai para o Belo, vai para o Príncipe, vai para o Vidal. Vai para Helene, vai para os nossos moderadores, Álvaro, Irene, e vai para o Tuguinha, para o locutor Garcia, vai para a locutora Bina, para o locutor Irocida, para o locutor Virtual, para a locutora Star e também para a locutora Margarida e para o locutor Marco e para todos aqueles que nos encontram do lado de fora que estão a escutar a Rádio Portugal Online, para todos com Chico, coração para todos.

me som que de quem para tudo. Auditório da Rádio Portugal Online. E vamos ouvir os Rebelião Digital, dois corações sozinhos. Vamos ouvir então este som. Dedico para todo o auditório da Rádio Portugal Online.

Acabado de ouvir este lindíssimo som, é uma versão diferente, é dos Corações Sozinhos, do Tony Carreira. O original é mais bonito, mas agora estas versões diferentes até não está mal, só para variar. E vamos ouvir o próximo som e vai para todo o auditório da Rádio Portugal Online. Não sei o que vai ser daqui, mas vai para todos com grande beijo.

Estamos a acabar de ouvir este lindíssimo som e vamos ouvir DJ Bobo Wurtz Einfingen. Vai para todo o auditório da Rádio Portugal Online. Então vamos até aos anos 60, 70, 80, por aí fora. Vamos lá ouvir este lindíssimo som que DJ Bobo Wurtz. Acho que ele é de Zurique, natural de Zurique. E então vamos ouvir este lindíssimo som, dedico para todo o auditório da Rádio Portugal Online.

Estamos a acabar de ouvir este excelentíssimo som que eu dediquei para todo o auditório da Rádio Portugal Online. O próximo som eu vou dedicar para o Marco. Marco, este som é para ti, com um grande beijinho também. Desejar um restinho de um domingo feliz e também uma boa semana de trabalho. Forever Young para ti, com um grande beijinho.

Estamos a acabar de ouvir este lindíssimo som que eu dediquei ali para o Marco, para lhe desejar uma ótima tarde de domingo, restinho de domingo, e também desejar-lhe uma boa semana de trabalho. Tudo bom para ti. O próximo som vou dedicar à Margarida. Margarida, este som é para ti. Com um beijinho.

Acabamos de ouvir este lindíssimo som I Don't Want Ora Dance. Foi ali para a locutora Margarida. Próximo som é o Chris Norman. E vai ali para a locutora Star. Espero que gostes. Um beijinho para todos também daquele lado de fora que vão chegando à Rádio Portugal Online. Um grande beijinho, um bem-ajam a todos. E então este próximo som vai para a locutora Star.

Estamos a acabar de ouvir este lindíssimo som que dediquei para a locutora Star. O próximo som vou dedicar ali para o DJ virtual. Este som é para ti, com um beijinho. Espero que gostem.

Vamos acabar de ouvir este lindíssimo som que eu dediquei para o DJ Virtual. O próximo som vou dedicar para o locutor Irocido. Irocido, este som é para ti também. Desejar-te uma ótima, ótima noite de domingo. Uma boa semana também para ti. Espero que gostes. Com um beijinho.

Estamos a acabar de ouvir este lindíssimo som que eu dediquei ali para o locutor Orocide, com um beijinho também já lhe uma boa emissão. O próximo som eu vou dedicar para a locutora Bina. Bina, este som é para ti. Vamos até o Hotel Califórnia, porque não umas férias no hotel para ti, com um beijinho e também uma boa semana para a Bina.

Estamos a acabar de ouvir este lindíssimo som, Hotel California. Fui ali para a nossa locutora, a Bina. O próximo som vou dedicar aos nossos moderadores, Álvaro e Irene, e também para lhe desejar uma continuação de boas férias. É tudo bom para vocês e também desejar uma boa semana. E então o próximo som será este lindíssimo som. Para vocês dois, com um grande beijinho.

estamos a acabar de ouvir este lindíssimo som que dediquei ali para os nossos moderadores, Irene e Álvaro, e também desejar-lhe umas boas férias, tudo bom, e também uma continuação de um feliz domingo, boa semana. O próximo som eu vou dedicar ali para Lenny. Lenny, este som todinho para ti, também desejar-te um feliz noite de domingo e também uma boa semana para ti, com beijinhos para a Lenny.

Estamos a acabar de ouvir este lindíssimo som que foi ali para a Leni, com um beijinho também, já-lhe uma boa semana. O próximo som eu vou dedicar ali para o Príncipe. Príncipe, este som para ti e também desejo-te um ótimo domingo, também uma boa semana para ti, que eu te desejo este som todinho para ti. E obrigada por estarem aqui na nossa, no nossa salinha de chat. Obrigada também a todos aqueles que se encontram do lado lá, que estão com o ouvidinho à escuta. E também não esquecer dos madeirenses da minha terra natal. E tenho ali uns meus irmãos, hoje estão a escutar. Vai um beijinho para o Paulo, outro para o José, outro para o Carlos, outro para o Cláudio e acho que disse o nome deles todos. Estão ali na minha escuta a tomar o seu cafezinho. Um beijinho para vocês e tudo de bom. Um beijinho também vai para os Açores, para as novilhas dos Açores também vai um grande abraço, um beijinho e também desejar uma ótima noite de domingo, também uma boa semana. E então este som vai direitinho ali para o Príncipe.

Acabado de ouvir este lindíssimo som que dediquei ali para o príncipe. E o próximo são João Paulo, não me hables. E eu vou dedicar este som ali à Rosita Linda, para a Rosita Linda. Uma ótima, um ótimo domingo. Ainda não acabamos o domingo, também à meia-noite. E uma boa semana. Mas antes de pôr a música a rodar, quero cumprimentar quem acabou de entrar na salinha de chat. Rosende, seja bem-vindo. Um beijinho para si. E vamos continuar então. Este próximo som vai para a Rosita Linda. Linda, vai para ti com um grande beijinho. Não me hables, não me hables. 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

Estamos a acabar de ouvir este lindíssimo som que eu dediquei ali à nossa amiga Rosita Linda. E então também o Rosende merece também um som. Eu vou te dedicar este próximo som ali para o Rosende com Nelson Teddy. Tudo passará para ti, Rosende, e sejas bem-vindo e uma ótima noite de domingo, uma boa semana para ti, desejo-te.

0: Estamos a acabar de ouvir este lindíssimo som que eu dediquei ali para o nosso ouvinte, o Rosende. Seja bem-vindo. E vamos ouvir uma mensagem de voz do outro lado. Vamos então ouvir. E ele pede-me um som do Gil Iglesias, mas o que ele pede eu não tenho aqui, mas eu sim tenho. Outro som do Júlio Iglesias, mas antes vamos ouvir a mensagem que ele tem para nos dizer. Ah, ops, onde é que anda?
1: Maria Guardinha, fala aqui o Capitão Pancadinhas, que andei aqui um meio de galinhas e o senhor estiver a soltar o grupo de Riquinho Iglesias, como a Gilberto, que andam guardando mais a afetar o Riquinho Iglesias, mas não interessa. Uma boa missão deste lado, um feliz domingo para si e a família deste lado. Uma boa missão, é agradecer a leitores e a leitora que tiveram a missão hoje. Então, um tema para a malta da Tafonóia, e acho que o povo é ético, que ele está chegando ao meio da batata das semelhas. E uma amiga de parabéns cá para a minha amiga Sandra Viveiro, está de aniversário. Que ela está da Madeira, ela vive em Gerso, mas ela está da Madeira, foi festejada os anos para a Madeira. E agora, e obrigada! Punhei uma música aí de um quarto de Viterai, aquela música do Rico Inglês, que bateu o Beto, e o chupancadinho do Rico Inglês. Obrigada, beijinhos, vamos ao deste lado.
0: Obrigado, Beto, Pancadinhas. Ele queria um som para todos lá, né, onde ele está, também, e desejar os parabéns da amiga que está a fazer hoje, está de parabéns. E então, Pancadinhas, eu não consegui encontrar a música que queria, mas para a próxima. Para a próxima vez, eu então vou ver se encontro. E então eu encontrei este Zulu Iglesias e espero que tu gostes e um ótimo domingo e também uma boa semana para todos vocês aí também na escuta. Um bom trabalho.

acabámos de ouvir este lindíssimo som do Júlio Iglesias, que veio da parte do Pancadinhas para nós todos e também para dedicar à amiga que hoje está de parabéns e uma ótima semana para vocês aí todos, com as galinhas, com tudo, com o campo, as galinhas, bem, acho piada. Sim, galinhas é boa para fazer uma canjinha, não é? Oh, Pancadinhas, uma boa noite para vocês aí, uma boa escuta e uma continuação de um feliz domingo, boa semana que vos desejo. E vamos acabar a ouvir o próximo som. O Rosendo vem aqui e pede-me um som, mas estou quase no fim, mas eu vou tentar. E o próximo som vou dedicar a

Estamos a acabar de ouvir este lindíssimo som que eu dediquei ali para o locutor virtual, que será o virtual que vai vir, e também compartilhar com todos e também agradecer a vossa companhia, a vossa compreensão, a vossa alegria e também desejar a todos um feliz domingo e também umas boas férias para todos. E também uma boa semana e um bem-aja para todas aquelas pessoas que estão a passar um mau momento e estão doentes, rápidas melhoras. E para aqueles que estão a trabalhar, um bom trabalho a todos. E então o próximo som vem da parte do Rosendo. Rosendo vem até mim e pede um sonho. Por acaso tinha posto um do Demis Russo, mas era o Forever and Ever. E ele pede o Demis Russo quando não sei quê, jetam. E vai para todas as meninas da parte do Rosendo. E depois já venho me despedir de todos vocês para depois entregar os comandos ao outro colega.

som que vem da parte do Rosende, que dedicou este som para todas as meninas. E então me despeço de todos vocês aqui na salinha de chato. Uma boa noite e também bem-ajam a todos. Uma boa semana e também boas férias para aqueles que estão de férias e também para aqueles que vão trabalhar um bom trabalho e para aqueles que estão doentinhos, aproveitam e gozem também a vida e rápidas melhoras é que eu vos desejo a todos. Voltarei amanhã a partir das 11 horas que estarei aqui na vossa companhia. Vou entregar ali os comandos ao locutor virtual e então ficam bem, sejam felizes e façam sempre alguém feliz que tenham no seu lado. E então até amanhã, se Deus quiser. Fui!

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Olá, olá, olá, olá, queridos e doces portugueses espalhados pelo fora, muito bom dia, boa tarde, boa noite, conforme hora e local que vos encontrarem, preparados então para mais um programa Frequência Máxima Portugal a Dançar, que vem por aí com muito boa música online para todos. Vamos então anunciar como vocês podem participar, podem vir aqui a uma privada aqui na salinha oficial, o Webrado Portugal Online, deixar a vossa sessão musical obrigatória, PCR Dores da mesma forma, deixar a vossa mensagem de voz ou entrar comigo em direto se quiserem. Basta dizerem no mensagem, gostava de participar da tua emissão virtual. Automaticamente chamarei vocês para trás e meterei vocês em direto comigo. Vamos então ao primeiro tema, como manda a praxe, vai sempre para o doutor ou a doutora que acabou de ser serviço. Vai então para a minha querida colega, a doutora Gorete Gama, linda sorriso de Madrense, para ela com beijinhos no seu coração. Parabéns pela sua espetacular emissão. E então, como ela também é Maria, eu escolhi então o nome Maria, em música moderna. Toma lá, segurei-te.

deixamos então para trás o tema quadradinho para a minha querida nossa colega Maria Goretti. Salim sorriso de madrança para ela com o tema Maria. Com beijinhos no seu coração, parabéns pela sua espetacular emissão. Direitinho até Barcelos, Terra do Galo. Vamos então. E o próximo tema que vem já por aí vai para todos vós. Todos vocês escutam pelos players, iPhones, tablets, telemóveis, Facebook, Portugal Online, colegas dos nossos Torres de Banos, Salinhas de Parceria, Portuguesa de Portugal, Norte, Leste, Oeste, Administração, Mestre, Gente, nosso mesmo irmão Brasil, Portugueses Brasileiros, Comunidades Portuguesas pelo Mundo, Portugueses Imigrantes de Portugal, ao Pão Norte, também que a Salinha Oficial, te cortar aqui o som aqui ao estúdio, que estavam aqui regateirando aqui ao meu micro e elástico, a sair para a emissão, lá sequeira. E então, também lá o próximo tema, vem então por aí para todos vós que me acompanham nesta minha emissão. Portugal, uma bandeira, um povo, um coração. Também lá, segura que é vossa.

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0: E deixamos então para trás o tema que eu mandei para todos vós que estão acompanhando nesta emissão aí por casa, com beijos às meninas, abraços aos meninos. Sejam todos muito bem-vindos. Vamos então direitinhos ao próximo tema. Deixamos então Portugal, uma bandeira, um povo, um coração. Vamos então já direitinhos para o próximo Sound tema. Muted. E o próximo tema que virá já por aí é o tema de abertura de mais uma frequência máxima. Festa de Brown, que vai direitinho para todos vós. Tomem lá, seguro que é vosso.
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0: E deixamos então para trás o tema de abertura deste Frequência Máxima, que virá por aí com muito boa música online para todos vocês, em português, claro, com muita brincadeira pelo meio. Vem então por aí o próximo tema, e o próximo tema, ai, o próximo tema, vai já direitinho para mim, que o nosso colega no Trastar, com um beijinho de sininho para ela. No seu coração, uma santa noite, restante família. Toma lá, segura que é teu, com um beijinhos, vem então por aí. A menina do vestido colorido. Ui, ui, toma lá, segura que é teu.
1: Olá, muito boa noite, ouvintes da Web Rádio Portugal Online. Pois é verdade, eu não sei qual é que é o tema do virtual, vai passar para vocês, é verdade. Ai, é para mim, eu estou a ouvir então a voz aqui dele de retorno. Então é para mim, virtual, obrigado pelo tema, te desejo uma excelente emissão. E depois, quando puderes, passa um tema para todos aqui da minha parte, também para ti, com votos de uma excelente emissão. Joquinhas em vossos corações.
0: E vamos então já ao tema que vai para ti, a menina do vestido colorido. Toma lá, segura que é teu, com beijinhos.

0: E deixamos então para trás a menina do vestido colorido, que veio da parte da minha querida, veio da parte, não, foi para a minha querida nossa colega, a locutora Star, um beijinho assim para ela, a restante família, com uma santa noite para ela. Vamos então já ao próximo tema. Quem virá por aí, quem virá, quem virá? Não digo.
1: E depois da menina do vestido florido, acho que era assim que o virtual então dedicou para mim, o próximo tema então vou deixar para ele, com votos de uma excelente emissão, e também para todos vocês que vão acompanhar a RPO neste momento, com um beijinho, também uma santa noite e uma ótima semana, eu vos desejo. Eu vou ali e já volto, virtual, já que conhecer vossos corações. Da meia-noite, Kizomba é então o tema que vai para vocês.
0: Ai, que a nossa Star está com os seduces. Tá. Então, tomem lá da parte da Star, Brisa da Meia-Noite, Kizomba, tomem lá.

0: pronto, e assim foi este tema que eu deixei então para todos vocês, incluindo também ali o virtual, com joquinhas em vossos corações. Fui-me, mas como diz o Beto Mendonça, na escuta.
1: E então vamos já direitinhos para o próximo tema, e o próximo tema este vai já direitinho para a minha nossa colega, a doutora Margarida. Margarida, vai para o teu próximo tema, e para ti eu escolhi o tema que também vai para a tua filha Bárbara, com um beijinhozinho para ela, que ela também merece, claro. A menina da mini saia rodada, tomem lá, segura que é vossa. Com beijinhos, arredinhos, até Tarouca, Salcedas, precisamente, Lamego. Tomem lá.

0: E deixamos então o tema que foi direitinho para a Margarida, a menina de mini saia rodada, também para a sua filhota Bárbara, com um beijinho para vocês, de até Tarouca, precisamente São José dos Lamego. Vamos então ao próximo tema, quem será? Quem será que virá por aí? Não digo.
1: Olá, olá, muito boa noite a todos os ouvintes da Web Rádio Portugal Online. Pois é, e eu vou agora anunciar aqui uma musiquinha que vai ali para a minha colega Anita. Pois é, olha Anita, para ti vais ficar com a última bolacha do pacote. Olha, é ela e eu, está toda partidinha. Pois é para ti com uma beijoca e bora lá Anita, segura que esta é toda tua.
0: E vamos então ao tema que vem da parte da Margarida. Também não.

0: E deixamos então a última bolacha do pacote, que foi direitinho para todos vós e também para a minha e o nosso colega Tranita, da parte da nossa locutora, e a minha e o nosso colega também, Margarida, com beijinhos. Vamos então para o próximo tema, que é virá, que virá. Não digo. Parta.
1: Pois é, e como foi ali para a minha colega Anita, a última bolacha do pacote. Pois é, olha, agora vai para todos, tudinhos, tudinhos, que é? Mas não é para tudinhos nós, é só para todos os lambebotas. Ah, ah, pois é, os lambebotas também têm direito. Pois é, segurem, segurem que é tudo vosso.
0: E vamos então ao tema, que vem da parte da Margarida, e ela diga para os lambebotas. Tomem lá, segurem que é vosso.
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E deixamos então para trás Cantiga dos Lambotas, que foi dedinho para os Lambotas da parte da minha nossa colega doutora Margarida. E então vamos já para o próximo tema, mais uma dedicatória que chega a mim da parte do Rezende. E ele chegou a mim: boa noite, amigo virtual, podia dedicar este tema para estar com beijinhos, os atuais, Carta de Amor e Tal Dança Remix. Claro que sim, amigo, está no ar todo o tema, toma lá.

0: E parece que a música não quis tocar, ela saltou. Tenho que ver o que é que se passa depois com este tema.
1: Mas,
0: vamos já já. Calma, espera aí. E não era este o tema, é que estava aqui a minha querida nossa colega outra estar a corrigir-me, vocês deviam ter ouvido. E então, este tema é o tema que vem da parte da nossa colega Anitta, a minha querida nossa colega doutora Anitta, que diga para seu amor, Beto Mendonça. E quando ela apanha ele no soro, diz: ai que calor na adega, toma lá, segura que é teu, com beijinhos e também para o teu amado Beto. Com um forte abraço.

tema que vem da parte dele, ele chegou a mim, boa noite virtual, podia indicar este tema para estar com beijinhos, os atuais, carta de amor. Claro que sim, amigo, está no ar todo o tema, toma lá.

0: E deixamos então para trás mais um belíssimo tema, os atuais Carta de Amor, que veio da parte do Resende, de comprastar com beijinhos e uma santa noite. Vamos já para o próximo tema, e o próximo tema que vem já por aí, vem da parte do nosso estimado amigo Vinte Bento Mendonça, com mais uma dedicatória. É a primeira dele, claro. Alô, alô, Beto, muito boa noite e um bom descanso.
1: Olá, olá, boa noite. Boa noite aqui, nosso amigo doutor Virtual. Virtual, tem uma feliz abençoada noite de domingo, quando aqui já tudo baralhado, aqui a manhã lhe tenhas, e como votos de uma boa moção. E amigo virtual, como for possível, uma musicazinha ao seu gosto para dedicar o amor à Anitta, que ela está na escuta, com um beijinho para ela, um abraço para si. E também partilhar para todos nós, estamos aqui na sua companhia. O Rico Iglesia, está ligado a todos nós. Rico Iglesia, estas leitinhas, este soro. Rapaz, e quem pegar, dorme fica aqui, dá uma picada do soro. Já há muito tempo já não vou dar aqui a picada do soro, amigo virtual. Estas palavras não são minhas, está gravado.

0: ao soro. Um grande abraço, que começa de uma boa comissão. Fui na escuta. Obrigado. Fui.
1: Olha lá o soro e cuidado com as latinhas que estão, ainda ficas aí enlatado. Vamos então para outro tema, já a seguida, dedicas para todos nós, como beijar as meninas, abraço aos meninos. Também para a tua amada Anitta, com beijinhos para ela, vem então por aí amar às escondidas. Toma lá, segura que é teu. Toma, Anitta, da parte do teu amado.

0: E deixamos então para trás mais uma dedicatória, esta vez da parte do Beto Mendonça, que dedicou para todos nós.
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0: E lá esquerda, até me atrapalhei aqui todo, que carreguei ter isso aqui no estúdio, lá chegou. Meninas, quando me ouvirem a falar, vocês, silêncio, se faz favor. E então deixamos a dedicatória que veio da parte do nosso estimado amigo ouvinte Beto Mendonça, dedicou para nós todos, também para a sua amada, e lá sequer até me atrapalhei todo aqui a falar. Mas vamos então ao próximo tema, deixamos amar às escondidas, vamos já para o próximo tema. E o próximo tema, este, vem da parte de quem? Vem da parte da nossa Irene, e a nossa estimada amiga ouvinte Irene, ela dedica para todo o staff e ouvintes, com beijinhos às meninas, também lá da parte de Irene, bem então por aí, batom vermelho, também lá.

0: E deixamos então um batom por meio que veio da parte da nossa estimada amiga ouvinte Irene, que dedicou para nós todos com beijos às meninas, beijos aos meninos. Vamos já ao próximo tema, que será a retribuição, quem virá por aí, quem virá. Não digo, será surpresa.
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2: E o próximo tema que segue vai então para o Rezende, em agradecimento pelo tema que me dedicou. Para ti, Rezende, com um beijinho, espero que gostes também deste tema que eu escolhi. E obrigado mais uma vez pelo tema, Joquinhas. É verdade, Margarida, eu tenho o utensílio de fazer a pocha, o caralhinho, é assim que se chama, o utensílio de madeira, que faz uma pocha espetacular. É mesmo, eu adoro pocha.
0: E vamos então ao tema que vem da parte da Star, que digo para o Rezende, com beijinhos para ele. Meu pensamento, Italo Dance Remix. Toma lá, segura que deu.

0: deixamos então o tema que veio a retribuição da parte de quem? Pois já está assim, ela está aqui comigo no estúdio.
1: E assim, este tema foi direitinho ali para o Rezende, em agradecimento então pelo tema que ele me tinha dedicado há pouco. Parti, Rezende, com um beijinho, espero que tenhas gostado do tema. E me despeço então também de todos vocês, vai ficar aqui o Nico na salinha, mas eu vou ter que me ausentar. Uma beijoquinha para todos vocês, sejam felizes, façam alguém ainda mais feliz e uma ótima semana para todos vocês.
0: E vamos já de partida para o próximo tema, e o próximo tema vem da parte da Anitta, retribuição pelo tema de há pouco da Margarida, para ela, com beijinhos, daqui até Tarouca, Salzedas, precisamente Lamego, e ela deve estar dançando e perdido tanto sorrindo. Toma lá, da parte da Anitta, e ela diz: vê lá, não rebentes as cuecas, toma lá, segura que é teu, com beijinhos da parte da Anitta.

E deixamos então mais um tema, mais uma dicatória, que vem da parte da minha doce colega doutora Anitta, dedicou para a Margarida, a retribuição pelo tema que ela dedicou há pouco atrás para ela. Deixamos então, rebenta as cuecas. Vamos então para o próximo tema, e o próximo tema, ai, o próximo tema que vem por aí, ui, o próximo tema vai para a Bina. Ela deve estar perdida, todo sorrindo, também dançando, tu dança aí, Margarida, dança aí, Bina. Mas cuidado com a saia, que saia é tão curtinha, que deixa ver a freguesia. Toma lá, segura que é teu com um beijinho.

deixamos então o tema, foi definido para a minha doce colega doutora Vina, com um beijinho para ela, uma santa noite. Deixamos então a saia da Susana, é tão curta que até se vê a freguesia. Vamos então para o próximo tema, tenho ouvido chamar muitos nomes, mas agora junta-te freguesia, lasco. Vamos já para o próximo tema, e o próximo tema vai definir o tema colega doutor Marco. E lá vai ele, na sua Famel. Ora, Famel quantos? Famel XF17. Toma lá, segura que é teu, com um forte abraço.

lá foi ele na sua XF-17, Famel. Fui para o meu colega Dr. Marco com um forte abraço para ele, moça da noite. Vamos então para o próximo tema. E o próximo tema, este vai já direitinho para... Para, ela já fugiu. Ia para mais uma menina, mas contra sempre atenção. Vai direitinho para a Rosita linda, que saiu há pouquinho, vai para ela com um beijinho. Toma lá, segura que é teu, vem então por aí. Oh, Rosa, onde a saia? Toma lá, segura que é teu com beijinhos.

E deixamos então o tema que tinha para a Rosita Linda, a Rosa Redonda Saia. Vamos já para o próximo tema. E o próximo tema, este pode ir já direitinho. Então, João, João, vai para ti com um forte abraço e um bom gostado esta noite. E lá vai ele cheio de pinta, vai fugir, vai para o sol da Caprica. Toma lá, segura que é teu com um forte abraço.

E deixamos então o tema que foi aqui até o João, com um forte abraço para ele, quando gostávamos da noite. Vamos então para o próximo, deixamos então Sol da Caprica, vamos já para o tema que vai ter para todos vós que me estão acompanhando nesta minha emissão. Com muito obrigado a todos vocês, emissão que não era minha, mas passou a ser. Vamos então para o tema Vamos Lá Cambada, remix, um clássico de Irmãos José, trazido para a atualidade com música moderna. Tão bem lá, segura que é vossa. Com um beijo às meninas, abraço aos meninos, todos vocês via Face e Ardor. Todos vocês aqui na linha oficial, o Web Rádio Online, português e inglês também pelo mundo fora. Tão bem lá.

deixamos então o tema grande clássico de Hermano José, Vamos Lá Cambada. Beijinho para todos vós, com beijinhos às meninas, abraços aos meninos, todos vocês que estão acompanhando, todos aqueles que se manifestaram via Face, aqueles que não se manifestaram, mas continuaram na escuta, todos aqueles aqui na salinha oficial que estão comigo, todos vocês espalhados pelo mundo fora, portugueses e imigrantes também, e imigrantas. Vamos então para o próximo tema, e o próximo tema, ai, o próximo tema que virá por aí, ui, ui. Próximo tema, vai ter a tela, disse Larissa, vou ser atrevidinho contigo, toma lá, seguro que é teu, vem então por aí o tema para ti, com beijinhos e uma santa noite também. A moça sem cuecas, toma lá, segura que é teu com um beijinho.

0: E deixamos então para trás Moça Sem Cuecas, que foi direitinho para a Larissa, com um beijinho de sininho para ela. Vamos ao próximo. E o próximo vai direitinho para a minha doce colega, a doutora Margarida. Margarida não, Bina, assim é que é. Vai direitinho para a minha doce colega, a doutora Bina, desculpa lá o trocadilho. E vamos ao teu tema, derivado da tua resposta. Toma lá o tema para ti com um beijinho. Segredo debaixo da saia. E a nossa doutora Bina, ela veio aqui ao microfone e lá chegou o que ela virá dizer.
1: Olá, meus amores, minhas queridas, eu sou a doutora Bina. E virtual. O meu segredo debaixo de saia é uma melinha, bem noirinha.
0: Toma lá, Bina, segura que é teu com um beijinho.

0: a nossa doutora Bina, ela vem aqui novamente aqui ao microfone, muito regalada com o virtual, e lá chegou, era o que aquela virá dizer, o que irá sair, e lá chegou.
1: Pois é, virtual, o meu segredo debaixo da saia é tudo ao Léo, credinho. E lá chegou.

E deixamos então para trás segredos debaixo da saia. Dizia a nossa Bina, os meus segredos debaixo da saia. É uma melorinha, bem lourinha, mas é tudo à vontade. Está muito calor. Ih, lascou. Vamos já de partida para o próximo tema, e estas minhas brincadeiras fazem-me lembrar no tempo que fazia excursões. Era assim, brincadeira total, em convívio. Que não era só a minha excursão, juntavam cerca de 20 excursões em convívio. Nos parques de estacionamento, na praia, que tivemos um colega, a maior parte dos colegas já estão no outro mundo, porque eram pessoas mais idosas, e havia um colega que Deus te livre a alma, o homem era demais mesmo. Imaginem um homem imitar um bêbado à beira da praia, a cair para o lado, até meteu polícia e tudo, que a polícia veio dizer para o homem: o senhor não está em condições de andar aqui na rua. Veio uma senhora com uma toalha molhada, molhar que testa o homem, para lhe acalmar a bobadeira. E no fim, passado meia hora, o homem vai ter com os guardas e com a senhora e diz: desculpe lá, meus senhores e minha senhora, isto era uma pura brincadeira, eu não estou bêbado. E vamos já para o próximo tema. E o próximo tema tem por nome Julgar sem saber a realidade das redes sociais. Tomem lá, segurem a voz.

E deixamos então para trás mais um belíssimo tema: julgar sem saber a realidade das redes sociais. Vamos então para o próximo tema. E agora? Agora vamos fazer o quê? Vamos falar dos outros. Tomem lá, segurem que é vosso.

deixamos então o tema, vamos lá falar dos outros. E agora, qual será o próximo tema? Qual será, Rui, o próximo tema? É a cantiga dos invejosos. Tomem lá, segura que é vosso.

quase, quase terminando esta minha emissão. Muito obrigado a todos pelo vosso carinho, simpatia, amizade, audiência e companhia. Vamos então ao próximo agora, a cantiga dos invejosos. Tomem na segunda que é vosso. Eu já volto com o tema de saída. Tomem.

deixamos então para trás mais um belíssimo tema, deixamos então Cantiga dos Mentirosos. Foram umas tantas quantas que eu passei, mas tem muitas mais para todo tipo de pessoa. E então vamos para o próximo tema, e o próximo tema será então o tema de saída, com muito obrigado a todos vocês, com muita gratidão a todos vós que participaram na minha emissão, com as suas participações indicatórias, todos vocês que me acompanharam, todos aqueles que se manifestaram via Face, aqueles que não se manifestaram mas ficaram no escuta até agora, todos vocês espalhados pelo mundo fora, também que a linha oficial, Face Ardores, como mencionei há pouquinho também, portugueses e imigrantes espalhados pelo mundo fora, muito obrigado a todos pelo vosso carinho, simpatia, amizade, audiência e companhia e participações. Faço-me um grande favor de serem muito felizes, ou pelo menos sentarem, pois ainda mais felizes nas vossas vidas, com muita saúde, amor e paz que o resto de vós traz. Estou indo embora, mas vou feliz, muito obrigado e muita gratidão. Vos deixo então musical Brinde Sul, Luzes da Cidade, Horizonte Azul. Sertanejo Remix, tomem lá, segurem a vossa e tchau, tchau, gostaram de ir. Fui!

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